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1: Porque o Senhor Deus é sol e escudo. O Senhor dá graça e glória. Nenhum bem sonega aos que andam retamente. Ó Senhor dos exércitos, feliz o homem que em ti confia. Salmo de número 84.

bom dia, bom dia. Alô você, querido ouvinte, graça e paz. Alô você, meu irmão, minha irmã. Bom dia para você, você que tá aí sintonizado conosco nesta manhã abençoada de segunda-feira, 22 de junho de 2026. Este é o dia que o Senhor fez, regozijemo-nos, alegremo-nos nele.

Vem comigo nesta manhã de segunda-feira, um novo dia, um novo amanhecer, uma nova semana. E a graça do Senhor continua sendo derramada sobre as nossas vidas. A misericórdia dele que já renovou neste dia nos alcança e nos dá a oportunidade de visualizar um novo amanhecer. Então vem comigo e vamos juntos louvar. Vamos juntos agradecer. Eu sou Jana Freitas, estou com você aqui na locução, na parte técnica, a Mauri, e vamos juntos ficando até às 7 horas da manhã. E eu gostaria muito de saber quem já está comigo. Você já está acordada, já está de pé, já está aí sintonizada. Deixa eu te dar um bom dia, citar o seu nome, me referir a você diretamente, mande o seu oi. E vamos juntos adorar nesta primeira hora do dia aqui. Vamos juntos adorar o nosso Deus. Música cristã, palavra de vida, momento de oração. Vamos passar esta hora juntos adorando o nosso Criador.

amigos no interior, pertinho ou distante. Você que está comigo, aquele abraço. Você que está ainda deitado, mas já está com seu celularzinho aí do lado. Bom dia, eu quero convidar você para nós louvarmos, para nós adorarmos. Vamos fazer dessa primeira canção uma oração? Vamos? Vamos adorar? Vamos com Paola Carla. A primeira canção do dia. Faça dessa canção a sua oração e adore, adore ao Senhor. Com Paola Carla, Um Novo Dia. É a canção que toca.

horas 19 minutos. Tá aí, você ouviu com Gerson Borges e Paulo Nazaré hoje. É isso mesmo, aproveitar o hoje com sabedoria, com entendimento. É um novo dia. E aí, você fez essas canções um momento de adoração? É para você começar o dia adorando, louvando e glorificando ao Senhor. A oportunidade Ele está nos dando de um novo dia, de um novo amanhecer. E Ele nos dá o fôlego, conserva em nós o fôlego da existência, nos dá vida. E nele há vida em abundância, para aqueles que nele crê, para aqueles que nele descansa, para aqueles que nele confia. É isso? O Senhor é o nosso Pai, o nosso Criador, o nosso sustentador. Bom dia para você conosco, você ligando o seu rádio agora. Seja bem-vindo à Estação 87,9 Vale FM, seu programa Graça sobre Graça. Tá tudo ok com a internet por aí? Tá chegando direitinho o sinal, a transmissão do programa? Tudo ok por aí, a Mauri também? Tudo ok, então, você que está comigo... Vamos continuar sintonizados até as 7 horas. Tem mais música, mas temos agora o nosso momento de sentarmos à mesa. Eu convido você para nós irmos agora para Palavra Viva. Convido você para nós irmos para Palavra Viva e convido você para nós irmos para o texto sagrado. Vamos para o texto sagrado que está em Salmos, capítulo 3, versículo de número 8. Salmos 3, versículo 8, que a palavra do Senhor nos diz. Diz que do Senhor é a salvação e sobre o teu povo a tua bênção. Mais uma vez, Salmos de número 3, versículo de número 8. Do Senhor é a salvação e sobre o teu povo a tua bênção. Nós queremos ficar com esse texto e também a palavra do Senhor que nos alimenta a alma, que nos fortalece o coração, a palavra do Senhor que é vida para as nossas vidas, não é isso? A palavra do Senhor que... diz que é do Senhor que vem a salvação, Ele é o nosso Salvador, o nosso Redentor, o Deus que cuida da nossa vida. E em Jonas 2, 9 diz, ao Senhor pertence a salvação. Ao Senhor pertence a salvação, lá em Jonas diz, né? E aqui no Salmo diz que do Senhor é a salvação. Então a salvação, ela é o que? Obra... de Deus. A salvação é obra de Deus. É apenas Ele quem desperta a alma morta em delitos e pecados. E também é somente Ele quem mantém a alma em sua vida espiritual. Ele é o Alfa e o Ômega. Ao Senhor pertence a salvação. Se nós somos orantes... foi Deus que nos fez orar. Se tenho virtudes, se você tem virtudes, elas são presentes de Deus para nós. Se mantemos uma vida constante, é porque Ele nos ampara com sua mão. Eu não faço nada por minha própria preservação. Você também não faz nada por sua própria preservação, exceto o que o próprio Deus faz primeiro em mim, o que Deus faz em você. Tudo o que nós temos, tudo o que eu tenho, tudo o que você tem, toda a benevolência, ela é apenas de Deus. Quando nós pecamos, é por nossa conta. É por nossa responsabilidade, né? Somos nós mesmos. Mas quando nós agimos corretamente, quando nós fazemos as coisas certas, é Deus. Isso é Deus. Quando nós temos
atos de bondade, de justiça, é Deus agindo através de nós, em nós. Isso é Deus plena e completamente agindo na nossa vida. Se rejeitamos um inimigo espiritual, a força ela vem do Senhor, que moveu o nosso braço. E aí a pergunta que eu faço para você nesta manhã, eu quero que você medite comigo nesta manhã, que você responda para você. Você vive perante os homens uma vida consagrada? Você vive cada dia uma vida consagrada ao Senhor? Você vive com temor? Você vive em obediência? Você já consagrou os seus dons, os seus talentos, a sua existência ao Deus que te formou, a Deus que te deu vida e tem conservado? Você devolve a Ele todos os dias o seu coração? E eu queria que você pensasse, como eu tenho vivido, como eu tenho andado, como eu tenho falado, agido, me comportado, pensado, praticado? Eu tenho realmente vivido uma vida condizente com aquilo que eu prego, com aquilo que eu falo? Eu queria que você pensasse sobre isso. Eu vivo uma vida consagrada ao Senhor? Se eu vivo, não sou eu, mas Cristo vive em mim. Cristo que vive em mim. E nele eu sou santificado. Você é santificada a cada dia? Eu não me purifiquei. Nós não conseguimos por nós mesmos nos purificar. É o Santo Espírito de Deus que santifica, que nos purifica. Eu não purifiquei a mim mesma, o meu coração, a minha boca. É o Senhor que me faz diferente, é o Senhor que me faz progredir. Se eu acerto, é Ele quem age na minha vida. Se eu obedeço, é Ele que inclina o meu coração a isso. Querido e amado ouvinte, nós somos separados pela disciplina santificadora de Deus para o nosso bem. Nós crescemos em conhecimento à medida que nós meditamos a vida, da maneira que nós intencionalmente buscamos o Senhor para estudar, para meditar, para ler a sua palavra, para sentar realmente ali e ruminar a palavra de Deus, meditando, querendo aprender e colocando em prática, porque também não adianta apenas ler, ler por ler. Mesmo que você diga, ah, Jona, mas eu leio a Bíblia todos os dias, eu já li a Bíblia inteira tantas e tantas vezes. Não adianta se você ler e não viver. Não adianta você conhecer a verdade e não viver a verdade. Não adianta você saber o que precisa ser feito e não fazer. Porque o entendimento você pode até ter, agora a obediência. Será que você realmente tem obedecido aquilo que você leu? Aquilo que está lá na Escritura, o que está aqui na Escritura Sagrada? Porque muitas vezes, através dos nossos lábios, nós pregamos, nós falamos, nós temos textos decorados, nós falamos sobre N assuntos da Palavra de Deus. Dizemos que conhecemos a Palavra de Deus, mas não vivemos. É muito fácil de

adianta você ler, não adianta você dizer que leu, não adianta você ler de capa a capa a Bíblia quantas vezes, uma vez, duas vezes por ano, até mais, e não vivê-la. E não vivê-la. Ler, qualquer pessoa pode ler. Viver é renúncia diária de si mesmo, porque é obediência a Deus e rejeição ao próprio coração e dizer não a mim mesma todos os dias. E é luta constante, é luta diária. É luta diária. Viver o que a palavra de Deus orienta, viver o que a palavra de Deus manda, né? Então queria que você pensasse sobre isso, né? Será que eu tenho crescido em conhecimento? Sim, nós podemos ter conhecimento de muitas coisas. Você pode ter inclusive várias graduações, ter conhecimento em vários assuntos, ter conhecimento e conhecimento em, né, em várias áreas. Mas mesmo que você tenha o conhecimento, você nem pratica aquela atividade, você nem faz aquilo que você diz que conhece, que sabe. E assim é a palavra de Deus, né? Você pode até dizer que conhece, conhece textos sagrados, eu conheço a Bíblia, eu sei o que é que Deus quer, mas não obedece, mas não vive. Então, do que adianta? Do que adianta ler, do que adianta conhecer, mas não viver? Nós precisamos viver a palavra do Senhor, o grande instrutor que nos ensina. Todas as minhas joias foram desenhadas pela arte celestial. Aquilo que eu faço de bom não flui de mim, é o Espírito Santo. Aquilo que eu acerto, aquilo que eu faço de forma que glorifique ao Senhor, é o próprio Deus agindo na nossa vida, porque por nós mesmas, nós somos corruptas, fracas, falhas, desobedientes, inclinadas a toda espécie de pecado. Nós somos capazes de coisas que nem nós imaginamos, porque o nosso coração, ele é enganoso, terrivelmente corrupto. Nós fazemos coisas terríveis, nós temos toda a capacidade de fazer e não precisa ninguém nos ensinar isso. A gente já nasce com isso, porque o pecado já nasce, né? Já vem com a gente na bagagem. Quando a gente nasce, quando a gente é feito ali, a gente já vem contaminado. Então, se eu faço algo de bom, se eu faço algo de correto, de santo, de puro, de justo, isso é obra de Deus na minha vida. É obra de Deus na sua vida, querida. Porque isso é graça. É misericórdia dele. A palavra nos diz que até os nossos atos de justiça são como trapos de imundícia. O que sai do nosso coração é impuro. O que sai de nós é impuro. Agora, o que vem de Deus é santo e perfeito. Então, as nossas boas ações, as nossas boas palavras, os nossos bons comportamentos, é Deus trabalhando na nossa vida. Porque por nós mesmos não fazemos, não. Nós não fazemos. Encontro em Deus tudo o que desejo, mas em mim mesma eu só encontro pecado e miséria. Só Ele é a minha rocha, só Ele é a minha salvação. Nós acabamos de ler dois versículos, mas quantos e tantos versículos há na palavra que diz que Deus, que é o Senhor, que é a nossa salvação, né? A Ele é quem pertence a salvação. Só Ele que é a nossa rocha. Alimento-me na palavra, deleito-me na palavra, me regozijo na palavra. Essa palavra não será alimento para mim, a menos que o Senhor faça dela comida para minha alma e me ajude a me alimentar dela. Vivo do maná que cai do céu, sim, vivo. O que é aquele maná, senão o próprio Jesus encarnado, cujo corpo e sangue eu como e bebo? Continuamente. Temos recebido renovação de forças? Você tem consciência, entendimento, que a força...

força para cada dia, para cada desafio, para cada paz que você dá vem do Senhor. Eu gosto muito, inclusive na minha Bíblia é marcado onde eu encontro, eu marco, quando fala de que o Senhor é a força da minha vida. Esse é um texto daqueles que eu tenho pregado na parede do quarto, que tem no meu celular, inclusive tem no meu Instagram. Porque o Senhor é a força da minha vida, por mim mesma, eu não tenho força alguma. A força que eu necessito, a força que me mantém de pé, a força que me sustenta, ela vem do trono da graça. O Senhor é a fortaleza da minha vida. O Senhor é a força do meu viver. Então, querido e amado ouvinte, certamente nós recebemos forças renovadas diariamente para a nossa jornada, para a nossa caminhada de vida. A força para os desafios, a força para as batalhas, a força que precisamos para resolver situações, problemas, a força diária para viver o hoje, para cumprir com as responsabilidades, para ser mãe, para ser esposa, para ser profissional, para ser filha, para ser serva, a força que eu preciso para viver, o chamado para viver em obediência, a força que eu preciso para me aquietar intencionalmente, para ler, para orar, para buscar o Senhor, vem dEle. Vem dEle, não é de mim, não é de você mesma. Vem do Senhor, porque Ele é a força da nossa vida. E onde nós obtemos poder? A nossa ajuda, ela vem das colinas do céu. Sem Jesus, nada nós podemos fazer. Sem Jesus, nada nós somos. Nós somos pó. Nós somos um caco de barro. Nós somos fracos, limitados, pequenos. Mas em Jesus, é nele que nós temos o sentido, o significado, a razão. A razão da nossa vida é Jesus. Sem Ele eu não posso fazer nada. Sem Ele eu não chego a lugar nenhum. Como um galho não pode dar fruto, a menos que ele esteja preso à vinha, nada posso eu, a menos que eu esteja nele. Nele nós somos mais do que vencedores. Nele nós damos frutos. Nele é que nós vencemos cada dia. É nele. Precisamos estar arraigados na videira, que é Jesus. Nós somos ramos e só damos frutos se nós estivermos arraigados nele, que é a videira verdadeira. Querido e amado ouvinte, é do Senhor que pertence a salvação. É ao Senhor que pertence a salvação. Do Senhor é a salvação, como diz o salmista. E sobre o teu povo a tua bênção. A bênção vem dele, a graça vem dele, a misericórdia vem dele. É do Senhor. Nós somos totalmente dependentes do Senhor. E se você tem essa consciência de que tudo que há de bom nas suas ações, nas atitudes, nas suas práticas, na sua caminhada, é obra do Senhor na sua vida, então glorifique-o. Que possamos nesse dia reconhecermos que muitas vezes nós precisamos confrontar aqui o nosso eu, que é orgulhoso, que é soberbo, que é autossuficiente. Muitas vezes temos comportamentos de que achamos que somos alguma coisa e nos esquecemos que nós somos pó. A força, o ânimo, a sabedoria é Deus que nos dá. É Ele que opera em nós. Nós obedecermos a palavra, é Ele que opera em nós. Nós desejarmos estar em intimidade, em comunhão com Ele todo dia, é Ele mesmo operando, é Ele que nos atrai para Ele. É Deus quem trabalha na nossa vida,
trabalha na nossa vida e trabalha através das nossas vidas. E o desejo do meu coração, nesta manhã, é que nós rendamos graças ao Senhor que nos salvou do império das trevas e nos transporta para o reino da luz do Filho do seu amor. Isso é graça. Isso é graça. Então, glorifiquemos, sejamos gratos, sejamos gratas a Deus por sua tão grande misericórdia, por sua tão grande fidelidade e bondade, que é derramada diariamente, constantemente. E o salmista ainda diz, né? Bondade e misericórdia certamente me seguirão todos os dias da minha vida e eu habitarei onde? Na casa do Senhor. Isso é graça. Por nós mesmos, nós não somos capazes de fazer nada que é bom. Se fazemos, sabemos que é Ele agindo na nossa vida. E a Ele seja o louvor, a Ele seja toda a adoração. Eu convido você agora para nós orarmos. Vamos orar? Vamos orar, vamos falar com Deus, vamos agradecer por esta salvação que nos alcançou. Ao Senhor pertence a salvação. Do Senhor é a salvação e sobre o teu povo a tua bênção. Vamos orar, vamos agradecer, louvar e bendizer a este Deus tão maravilhoso. Oremos. Querido Deus, majestoso, soberano, grandioso, excelso, diante de ti, da tua grandeza, da tua infinitude, Pai, nós queremos nos curvar, nós queremos nos prostrar, reconhecer, ó Pai, que tu és o Criador dos céus e da terra, aquele que governa, aquele que preside, aquele que tem nas mãos as rédeas de toda a história humana. É o Senhor quem sustenta, é o Senhor quem dá a vida, é o Senhor quem preserva a todos nós. E se estamos vivos neste novo dia, graça, é misericórdia renovada nos alcançando, Senhor, com fôlego da existência. E nós queremos nos curvar diante de ti, reconhecer, Deus, que nós estamos aqui porque a tua boa mão é que nos sustenta. Muito obrigada. Muito obrigada pelo despertar do novo amanhecer, por poder louvar, por poder adorar, por poder ler a tua palavra e ser alimentado por ela. Muito obrigada porque a tua palavra nos ensina, nos instrui, nos corrige, nos exorta. A tua palavra nos restaura, nos anima, nos fortalece, nos corrige, nos confronta. A tua palavra que revela quem tu és, mas também revela quem nós somos. Obrigada porque a tua palavra é viva e eficaz, mais cortante do que uma espada de dois gumes, e penetra no nosso coração e transforma a nossa vida e santifica a nossa vida. A tua palavra que nos liberta de nós mesmos, ó Deus. Ó Deus, como nós precisamos da tua palavra. Por isso dá-nos a sede, a fome de lê-la, de debruçarmos-nos diante dela e nos alimentarmos dela, Senhor. Sacia a nossa fome, sacia a nossa sede, sacia, Senhor, o nosso coração, a nossa alma, Pai, com a tua palavra, que é o alimento, que é o remédio, que é a cura para a nossa alma e para o nosso coração. Ó Deus, obrigada porque tu deixaste a tua palavra para nos guiar, nos instruir, nos fortalecer, nos animar, nos curar. Obrigada porque na tua palavra o Senhor se revela a nós. Muito obrigada, muito obrigada. Eu te dou graça, Senhor, pela salvação por meio de Jesus, o Cordeiro Santo que tira o pecado do mundo. Obrigada por tão grande amor, por tão grande salvação por meio do Cordeiro puro, imaculado. Muito obrigada, Senhor, por este amor
tão grandioso demonstrado na cruz do Calvário por meio do Teu Filho. Obrigada, Jesus. Obrigada, Jesus, por tão grande salvação, porque nós estávamos condenados e éramos, sim, merecedores do castigo do pecado e da condenação eterna. Mas por graça, nós fomos salvos, justificados, e agora nós continuamos cada dia sendo santificados, purificados. Ajuda-nos nessa jornada, Senhor. Dá-nos cada dia mais fé. Fortalece a nossa fé, Pai. Tira, Senhor, do nosso coração toda incredulidade, Senhor. Nosso coração que é tão fraco, que é tão desconfiado. Nosso coração que é tão inseguro, que é tão limitado, Senhor. Livra-nos e sustenta-nos. Eu oro e eu te peço por esta mulher, por este homem, por essa pessoa que ora nesta hora. Diante do Senhor nós colocamos a nossa vida e pedimos da Tua graça, do Teu perdão, do Teu amor. Em nome de Jesus, eu te louvo, te bendigo por tudo, hoje e para todo sempre. Amém. Amém. Que Deus abençoe você. Que Deus abençoe o seu dia. Em nome de Jesus.

36 minutos. Bom dia, abraçar a Risonete. Bom dia, Flozinha. Obrigadinha. Abraço, obrigada pelo carinho da sintonia da audiência. Amiga, vamos pro conselho do dia? Conselho do dia, Provérbios, capítulo 15. Provérbios 15. Versículo de número 9. Diz o quê? O conselho de hoje? O caminho do perverso é abominação ao Senhor, mas este ama o que segue a justiça. Conselho de hoje, siga a justiça, querido. Siga a justiça, o que é correto, íntegro, justo. Ok? Porque isso é o que o Senhor ama. Né? O Senhor quer isso para a sua vida, para a minha vida. O caminho do perverso é abominação ao Senhor. Pensa nisso, tá? 6h57, um abraço para você conosco, pertinho, distante. Você que já está no trabalho, você que está saindo, Deus te acompanhe. Você que está chegando aí onde o rádio está ligado, bom dia para você. Boa semana! Semana abençoada, né? De saúde, de paz e, claro, muito mais de Deus, né? A cada

vamos ficando por aqui. Desejo para você um ótimo dia. Marcamos o nosso encontro para quarta-feira, se Deus permitir. Aqui nós estaremos, tá? Ore por mim, tá bom? Ore por minha saúde. Ore para que Deus esteja cuidando. Aí tem dia que eu não tô legal, né? A gente, por conta das questões de trabalho mesmo, o corpo vai... A gente não é mais tão jovenzinho, né? E o corpo vai sentindo. E aí tem aquela... Pois é, né? Pois é. Pois aí, ore também por saúde da Jana, tá bom? Me coloque nas suas orações. Me adote aí nas suas orações, para Deus me dar força, disposição e saúde para continuar aí vivendo o propósito, vivendo o chamado, vivendo o querer do Senhor. Eu agradeço já as amadas que têm cuidado de mim, orado pela minha vida. Sou grata a Deus, porque sei que Deus escuta as orações e tem nos abençoado. Nós somos gratos, eu sou grata ao Senhor por tudo quanto Ele por tudo quanto Ele faz, tem feito, né? E tenho orado também para que Deus possa fazer com que este programa seja bênção na sua vida. Eu digo, Senhor, que nem que seja uma pessoa que esteja ouvindo, abençoe, para que a palavra possa encontrar morada no coração. Se for apenas um, que seja para a tua glória, para que eu, juntamente com essa pessoa, e se não for ninguém que estiver ouvindo, for só para a Jana mesmo, Deus está tratando meu coração, também agradeço a Ele. Que seja para a glória do nome do Senhor. Que seja um instrumento do Senhor na sua vida, na sua casa, na sua família, tá? 7 horas pontualmente. Falei demais já. Um abraço. Fica na bênção. Fica na paz. Tchau, tchau.

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1: Olá você, bom dia, bom dia. Está no ar pelo 87,9, o melhor programa da manhã.
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1: É o Manhã Vale Show nessa manhã gostosa, especialmente pra você até o meio-dia, tocando as melhores músicas. Bom dia pra você que tá em casa, bom dia pra você que tá no trabalho, bom dia pra você que tá ligado, conectado. Um ótimo dia, um dia abençoadíssimo pra você, tá, meu bem? Manda um áudio legal pra gente, manda mensagem, fica à vontade. Ou então me liga, 996-637-889, é o nosso telefone, é o nosso WhatsApp, pra você participar. O Manhã Vale Show está no ar pelo 87,9, tocando só as melhores músicas. Bom dia, bom dia.
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0: Que galera massa é essa? Muito obrigado, Goiânia. Que Deus abençoe.
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1: Solta mais um aí, meu companheiro.

0: Caralho! Que Deus te abençoe, meu irmão.
1: Amém, meu amigo.
0: Parabéns pelo seu DVD, tudo lindo. Boa noite, gente. Tem alguém tomando um aqui, tem?
1: O povo tá pronto.
0: Tem alguém na liga aí, porque é uma liga da galera meu massa lindo, da porra. Cara.
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0: Marta, bom dia, bom dia. Segunda-feira, 22 de junho do ano de 2026. Mais uma semana que se inicia. Uma semana maravilhosa, uma semana abençoada. Uma semana que a gente entra cheia de gratidão por ter saúde e por ter o trabalho, o lar e também tudo que Deus tem abençoado em nossas vidas, né? Graças a Deus. Bom dia, bom dia. Deixa eu falar de astrologia para esta segunda-feira. O que dizem os astros para quem é do signo de Áries?
1: E agora, vamos conferir as previsões astrológicas para hoje. Áries, de 21 de março a 20 de abril.
0: Olha, Ariana, bom dia para você. Nesta segunda-feira, a lua em Libra favorece alianças e contatos mais harmoniosos. Boas chances de rolar uma ajuda incrível, parceria criativa à tarde. Com Vênus astral e sintonia com a lua à tarde, aguarda ótimas surpresas. Também pode ser um excelente dia para fazer uma fezinha, viu? A lua e Vênus dão spoilers sobre sua vida amorosa. O romance está no ar, o clima promete esquentar rapidinho e o flash pode render momentos deliciosos à tarde. Aproveite, pois nem tudo deve ser um mar de rosas à noite. A cor para hoje é laranja.
1: E agora, as previsões para Touro, de 21 de abril a 20 de maio.
0: Oi, Touro, bom dia, bom dia. Olha, Taurino, para esta segunda-feira, 22 de junho. O que dizem os astros é que Marte em seu signo dará força, coragem e atitude para fechar uma negociação, concluir uma tarefa importante ou cobrar o que ficou pendente. Será um bom momento para agir sem enrolação e colocar um ponto final no que já poderia estar resolvido. A agenda poderá ficar confusa. Não assuma mais compromissos, termine o que você começou. A cor do dia é branco.
1: Previsões astrais para você que é de Gêmeos, de 21 de maio a 20 de junho.
0: Gêmeos, segundou com criatividade, simpatia e poder de comunicação. Bom dia para apostar aqui no trabalho ligado às redes sociais. A lua no paraíso astral promete coincidências positivas. Convém baixar um pouco as expectativas à noite, tá? E olha, ainda falando para quem é do signo de Gêmeos, com o poder de sedução e boa lábia no modo turbo, um papo despretensioso tende a virar flerte rapidinho e até romance. Tirando o clima e mais tenso que pode pintar à noite, a segunda promete ser divertida e também prazerosa. A cor para hoje é azul claro.
1: E agora, os astros falam para quem é de Câncer, de 21 de junho a 21 de julho.
0: Oi, Câncer, pode pintar a oportunidade de ganho ou ideia lucrativa envolvendo a família. Tem tudo para equilibrar os gastos da tarde, mas pressão profissional pode atrapalhar, viu, mais tarde. Olha, Câncer, tudo indica que vão rolar boas conversas, vontade de cuidar do seu canto e até reconciliação. Cobranças familiares podem surgir e provocar conflitos, tá? E atenção, seu coração tende a pedir aconchego, carinho, um cobertor de orelha. Pode sentir saudade de alguém recente ou de um amor do passado. Também chances de acionar o contatinho e curtir momentos gostosos bem juntinho, viu? A cor para hoje é...

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1: Olha aí o que dizem os astros para você hoje, segunda-feira, uma semana maravilhosa, uma semana abençoada. Bom dia para você que está acompanhando através do rádio 87.9, para você que está ouvindo através do aplicativo Rádio Net. Uma ótima semana.
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1: Hora certa, olha a hora em Parambu, 9 horas e 5 minutos.
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3: Por essa vocês não esperavam, né?

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0: Sexta-feira, hoje, dia 22 de junho. Bom dia para quem é do signo de Leão.
1: Atenção, Leão, de 22 de julho a 22 de agosto.
0: Olha, se você é do signo de Leão, minha amiga, nesta segunda-feira, sua lábia charmosa, diplomática, promete ser seu maior trunfo. Além de brilhar em reuniões, negociações, vendas e contatos, pode fechar acordos e receber elogio de colegas e clientes. À tarde, sinal de mente equilibrada e bom humor. Mas, à noite, excesso de preocupação pode esgotar. Confiança demais da conta, você pode atrair atenção sem nem fazer esforço. Paquera tem chance de dar um match à tarde. Já com o ficante ou com seu amor, o clima favorece troca de ideias, carinho e boas risadas. A cor para hoje é preto.
1: E agora, as previsões astrológicas para você que é de Virgem. Nascido entre 23 de agosto e 22 de setembro.
0: Virgem, o dia pede equilíbrio. À tarde pode ter boas ideias para economizar ou resolver pendências discretamente. À noite, compra aleatória tende a parecer essencial na hora, mas logo pode gerar preocupação com dívida. A notícia boa é que você pode conseguir desacelerar a mente e relaxar à tarde. A carência pode bater, despertando o desejo de ser mimado e presenteado. Boas chances de receber demonstrações concretas de afeto e se sentir especial à tarde. Mas uma certa insegurança tende a pintar à noite. A cor para hoje, para quem é de Virgem, é cinza.
1: Os astros falam agora para quem é do signo de Libra, de 23 de setembro a 22 de outubro.
0: Oi, Libra, sua diplomacia, charme e habilidade para lidar com pessoas prometem fazer a diferença. Contatos estão favorecendo a tarde, você pode se dar muito bem. Parcerias difíceis tendem a exigir paciência depois. Se cuidar e também se cuidar e ficar bonito prometem manter a autoestima em alta. Com a lua no seu signo, seu charme deve ficar impossível de ser ignorado. Mas sua indecisão também. E tantas dúvidas e pendências podem trazer tensão e cobranças na relação à noite. Busque o equilíbrio, tá bom, bebê? A cor para hoje é violeta.
1: Alô, alô, Escorpião. De 23 de outubro a 21 de novembro.
0: Olha, Escorpião, a segunda favorece planejamentos e iniciativas estratégicas. O reconhecimento e até uma oportunidade pode chegar sem alarde à tarde. Se você trabalha à noite, corre o risco de hesitar diante de alguém de autoridade. O dia pede descanso mental, viu? Pode ter mais ânimo à tarde. Já à noite, respeite seus limites antes que o corpo cobre uma pausa. O coração escorpiano promete ficar mais sensível, romântico e saudosista. Pode observar de longe, mas tende a ser difícil esconder os sentimentos. É possível que aconteça uma paixão secreta ou relembrar um amor do passado. A cor para o dia é lilás.

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1: Olha aí, é o que dizem os astros para esta segunda-feira. Já já eu trago as últimas casas zodiacais. Eu falo para Sagitário, Capricórnio, Aquário e Peixes. Não sai daí não, que já já eu tô de volta.
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4: Olha, visto, tá autorizado, hein?
5: Guilherme Benu,

0: Ninguém fica em casa, não.
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0: 7 em Parambu, a hora certa. Bom dia, bom dia. Deixa eu falar aqui com minha amiga Edileuza. Bom dia, Edileuza.
1: Nossa, minha linda, eu quero a música de Leonardo. Eu ligo lá em casa pra me oferecer pra região lá na Rua do Correio, a Heloísa, a Bruna, pra Grecinha lá nos conjuntos, o Raimundo, o bebê na Mombaça e os amigos dele. E pra a Edivanda lá nos conjuntos. E a minha netinha, Pasmin, pra a dona Vanusa, pro Maciel, pro Aguei lá na Vila Isabel, pro o Marcelo lá em Picos, a Luzia, minha amiga em Picos, pra mãe do Léo lá no Piauí, e é o pai do Léo, e a Juscelma, pra todos os ouvintes da Raida, pra você e a Rosa. Seja um dia bem abençoado pra você, minha amiga.
0: Obrigada, Edileuza. Um abraço pra você, tá? Bom dia. Obrigado pelo carinho. Deixa eu ver também quem tá participando comigo. É meu amigo Laércio da Altamira. Bom dia, Lala.
2: Ô, Vim, bom dia. Bom dia a todos os ouvintes ligados no programa Manhã Rádio Show. Alô, Vim, bom dia. Bom dia a todos os ouvintes ligados no programa Manhã Rádio Show. Eu me canso de sair de Fernando Pisadinha. Qualquer um aí. Curte a frente com todos os ouvintes. Laércio de Altamira. Sintonia do programa. Bom dia.
0: Valeu, Lala. Bom dia.

0: De volta aqui pela Rádio Vale FM 87,9. Meu Deus. E até lá, que a semana tá só começando.
1: Cadê a mãozinha no céu assim, vem? De um lado pro outro.

0: Boa noite, Uberlândia! Faz barulho aí, Uberlândia, que eu quero ouvir! Que coisa linda, galera!
1: Obrigado! 87,9999.
2: Bom dia! Bom dia, cidade!

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0: Será que vai ter replay?
1: Eu acho que sim, viu, só.
2: Olha que eu volto, hein?

0: deixa mais de amor.
1: Tamo junto!
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3: Em Parambu, pontualmente, 12:00.
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2: Boa tarde. 12 horas agora, mais 4 minutos, já estamos de volta com mais um programa informativo aqui através das ondas da 87,9 FM Vale do Puiu. Hoje é uma segunda-feira, dia 22, eu disse 22 do mês de junho do ano de 2026. E atenção para as manchetes que logo mais serão transformadas nos principais destaques para o programa que está começando agora. Aposentado parambuense morre após 5 meses internados no IJF em Fortaleza. Datafolha mostra empate técnico entre Lula e Flávio Bolsonaro. Confira os números do levantamento divulgado no último sábado. Papa Leão XIV faz homenagens a jovens mortos em acidente de ônibus em Tauá. Anvisa aprova uso de medicamento oral contra o câncer de mama. Emendas de Yuri do Paredão entram na mira do Ministério Público Federal. Ministro do STF determina multas a municípios que deixarem de prestar contas. Saga do segurado do INSS. Parambuenses percorrem até 600 quilômetros para fazer perícia médica, mesmo com a agência do INSS em Parambu. Estas e outras, os senhores e as senhoras acompanharão aqui e agora, no seu programa informativo do meio-dia, o Jornal da Vale, que já está no ar.
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2: Muito bem, Claudino Salles e o competente Faria Júnior, até às 13h30, aqui na apresentação do seu programa informativo Jornal da Vale. Aqui comigo no painel digital, o competentíssimo Amaury Noronha, levando áudio de qualidade até o seu rádio receptor. Para você que está aí do outro lado, acompanhando aqui a programação da sua melhor estação de rádio do universo, nosso muito obrigado. Está escutando via rádio, está escutando via aplicativo, não importa. O importante é que você está aqui acompanhando as notícias alvissareiras da nossa emissora. Maria Júnior, boa tarde. Quais são os destaques em foco para o programa que está começando agora?
3: Boa tarde, Claudino Salles. Boa tarde para todos os ouvintes do Jornal da Vale. Estamos em uma segunda-feira e a partir de agora muitas informações aqui no seu programa Jornal da Vale. Final de semana, graças a Deus, final de semana bem. E hoje nós estamos de volta para atualizar o nosso público ouvinte com as muitas informações, Claudinho.
2: Final de semana, inclusive, com muito frio, né, Faria Júnior? Hoje, por exemplo, estava bem frio. 19 graus aqui na sede, na região serrana, apenas 17 graus.
3: Final de semana também, aqui na sede, chegou a 18 graus, né,
2: Claudinho? Verdade,
3: muito
2: verdade.
3: Muito frio. Clima gostoso, bom para dormir, porque dá uma trégua aí no ventilador, até mesmo quem usa aí uma central de ar, coisa do tipo, já dá uma diminuída aí no gasto, porque conforme você usa, vai acabar gastando mais, né? Então esse clima tem colaborado muito nesse sentido. 12 horas mais 8 minutos, Claudino, vamos aqui com os destaques dos principais jornais do estado do Ceará para esta segunda-feira. Começando aqui pelo Diário do Nordeste, olha, maior fraude da história das loterias, que desviou o prêmio de 73 milhões da Loto Fácil, é julgada aqui no estado do Ceará. Tem mais, segurança, preso em unidade de segurança máxima, Fabinho da Pavuna, tenta sair para trabalhar e a justiça impede. PIB do Nordeste deve ultrapassar 2 trilhões em 2027. Tem mais, olha, saúde digital, Fortaleza usará aplicativos para consultas, remédios e assistente virtual. Olha, quais seleções o Brasil pode enfrentar no mata-mata Copa do Mundo? Veja projeções, daqui a pouco vamos trazer essa informação aqui no programa. Destaques do site Ceará Agora para hoje. Olha, atenção, emendas de Uri do Paredão entram na mira da... do Ministério Público Federal. Ministro do STF determina multa a municípios que deixarem de prestar conta. Redução da jornada pode gerar impacto bilionário nas prefeituras e exigir contratação de quase 26 mil servidores. Olha, atenção, candidatos, prazo para pagamento da inscrição do Enem termina hoje. No jornal O Povo, destaques para hoje, segunda-feira. Veteranos e possíveis novatos brigam por lugar na bancada do Ceará, na Câmara dos Deputados. Olha, pesquisas eleitorais, veja quais e quando saem nesta semana. Tem mais ainda no jornal O Povo. Não usei dinheiro público, diz André Fernandes, após viagem aos Estados Unidos para assistir o jogo do Brasil. No noticiário local e regional, atenção para os destaques. Polícia Civil cumpre mandado de prisão lá no município de Itauá. Colisão entre motocicletas deixa jovem com TCE em Parambu. Tem mais, atleta recebe alta de hospital 5 dias após acidente com o time de basquete lá em Itauá. Homem é preso por tentativa de homicídio após ameaçar irmãos na zona rural lá de Independência. Identificado motorista que morreu em acidente na CE-176. Moto tomada de assalto na zona rural. Outra moto roubada foi deixada no local. Parambuense morre no IJF em Fortaleza após meses internado. Homem é detido após confusão em parque de vaquejada lá em Aiuaba. E o Tribunal do Júri Popular se reúne para julgamento hoje lá no município de Itauá. São 12 horas e 13 minutos. Muitas, muitas informações a partir de agora em mais um programa informativo do meio-dia, Jornal da Vale.
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2: Muito bem, a hora certa para os senhores e para as senhoras que sintonizam aqui o nosso canal. 87,9 é sua melhor estação de rádio do universo. A hora certa agora, 12:14, Maria Júnior, Parambu. Ontem à noite foi pego de certa forma de surpresa com o anúncio da morte do Simar. Simar, inclusive, uma pessoa que era conhecido de toda a sociedade aqui de Parambu, prestou assessoria, né, ao prefeito à época, doutor Marcelo, ao prefeito à época, doutor Francisco José, como assessor. O Simar, que inclusive é irmão do comunicador, o Leno Barbosa, o repórter Leno Barbosa. E ontem, o próprio Leno nos trazia a notícia, Faria Júnior, do falecimento do Simar. O Simar, há cerca de 5 meses atrás, ele sofreu um engasgo, foi levado às pressas para o hospital, depois transferido para Fortaleza, para o IJF, aonde lá permaneceu durante todo este período. Infelizmente, o Simar não resistiu e acabou falecendo. Faria Júnior, a informação sobre o velório, o sepultamento, já tem alguma informação relacionada, Faria Júnior?
3: Aldino, o parambuense Francisco Pereira da Silva, conhecido popularmente como Simar, ele faleceu neste domingo, dia 21, no Instituto Dr. José Frota, na capital cearense, lá em Fortaleza. Ele que tinha 63 anos de idade. Simar, como você bem já falou, ele estava internado, Claudino, desde o mês de fevereiro deste ano, após sofrer um engasgo com uma prótese dentária, enquanto fazia uma refeição. Naquela ocasião, ele foi transferido para o IJF, onde passou por um procedimento cirúrgico para a retirada da prótese. Durante o período de recuperação, ele teria contraído uma bactéria na unidade hospitalar, permanecendo internado por cerca de 5 meses na unidade de terapia intensiva, a UTI. Apesar dos esforços da equipe médica, ele não resistiu e foi a óbito. O corpo, ele permaneceu no IJF, né, encaminhado na manhã desta segunda para o Instituto Médico Legal, aonde passaria pelos procedimentos legais antes de ser liberado para traslado. A expectativa é que o corpo do mesmo chegue a Parambu no final da tarde ou no início da noite. Né? O velório acontecerá no Complexo Velatório Cristo Redentor, localizado na rua Manuel Alves Teixeira, em Parambu. O sepultamento, Claudino, está previsto para amanhã, de amanhã, que é terça-feira, dia 23. Francisco Pereira da Silva, o Simar, era irmão do radialista Leno Barbosa. Familiares e amigos lamentam profundamente a perda do mesmo. Então, Simar, Claudino, um cidadão bastante conhecido, né?
2: Sim, sim,
3: aqui
2: sim.
3: Aqui no município, né? Pela família a qual ele fazia parte, né? E, infelizmente, passou por esse período, 5 meses, sofrimento, né? Até não resistindo no dia de ontem e vindo a óbito. Então, nós aproveitamos aqui o espaço do programa, Claudino, para levar as nossas condolências a toda a família do Simar. Era, de certa forma, era um amigo pessoal que a gente tinha, né? Sempre que a gente tinha a oportunidade de se ver, a gente gostava muito de conversar, né? Alguns assuntos, principalmente a questão política, né? Já que ele passou parte da sua vida ao lado de um, digamos, de um líder político, né? E ele gostava sempre de conversar sobre política e, de certa forma, vai fazer muita falta, né? Porque tinha muitas amizades, principalmente aqui no município de Parambu e por onde passou também. Então, a família do Simar, na pessoa do Leno Barbosa, nós levamos as nossas condolências a toda a família.
2: É verdade. Simar, durante muito tempo, ele prestou assessoria, né, a 2 ex-prefeitos, doutor Marcelo Ferreira Moreira e doutor Francisco José Ferreira Noronha. Sibá se tornou bastante conhecido porque sempre prestou assessoria, né, a esses dois ex-prefeitos e no decorrer também da sua vida prestou assessorias também a outros políticos aqui da região dos Inhamons, né? Então, lamentamos profundamente a morte do Sibá, 63 anos, ele inclusive não aparentava ter essa idade, né, Faria Júnior? Ele parecia ser um homem aí de 45 a 50 anos, infelizmente sofreu esse engasgo há 5 meses atrás, acabou contraindo, como diz a matéria, uma bactéria em um hospital onde estava internado e, em decorrência dessa bactéria, ele acabou perdendo a sua vida. Então, mais uma vez, as nossas condolências a toda a família, principalmente na pessoa do nosso amigo Leno Barbosa, grande comunicador, grande radialista e blogueiro que temos aqui na cidade de Parambu. Leno, a você e a sua família, a nossa solidariedade e que Deus, na sua infinita bondade, possa confortar toda a sua família. Um abraço aqui da nossa equipe, na 87,9, a sua pessoa.
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2: Muito bem, a hora certa agora são 12h20, 12h20, é o nosso programa informativo, o Jornal da Vale, levando as informações para os senhores e para as senhoras que sintonizam aqui o nosso canal 87,9. O programa está recheado de muitas notícias, muitas informações, saiu a pesquisa Datafolha. Inclusive, no final de semana, competente Faria Júnior, havia uma grande expectativa porque o Datafolha vinha e trazia novos números. Mas, como eu disse, na sexta-feira, Faria Júnior, a data em que estava prevista para ser divulgada a pesquisa, ela, assim como o próprio Instituto já disse, ainda não captou o escândalo do PT Master. O PT Master, que foi revelado através de ações da Polícia Federal contra o ex-governador da Bahia, atual ministro de Lula, tá certo? Atual ministro de Lula, ministro ele, o líder do governo no Senado. Na verdade, ele é senador da República. Ele é senador da República e líder do governo Lula lá no Senado. Essa situação pegou em cheio o PT, que lançava a todo tempo, né? Querendo jogar no colo do PL, do Flávio Bolsonaro, o escândalo do Banco Master. E aí, Maria Júnior, parece que deu efeito colateral. O Flávio Bolsonaro teve aquele áudio vazado, né? Politicamente perdeu muito, perdeu cerca de 4 pontos, segundo aqui o Datafolha, naquele ribulício todo, tá certo? Mas, por aquele áudio vazado, ele não responde a absolutamente nada, porque a Polícia Federal entendeu, Faria Júnior, que o áudio vazado do Flávio Bolsonaro foi republicano, ou seja, não há ilegalidade até então do Banco Master, através do Vorcaro, ter patrocinado o filme do pai de Flávio, que é o Jair Messias Bolsonaro. Ou seja, não há nenhuma investigação contra o Flávio Bolsonaro por conta daquele áudio vazado. Ao contrário do senador Jacques Wagner, Faria Júnior, a casca tem caído, a imprensa não fala em outra coisa, as mídias sociais também não falam em outra coisa, a não ser sobre esse escândalo. Porque, a exemplo também do Flávio Bolsonaro, é bom que se diga, a exemplo do Flávio Bolsonaro, o ex-governador da Bahia, o Jacques Wagner, olha, disse, eu não tenho nenhum contato com este homem. No caso do Flávio Bolsonaro, veio aquele áudio. Porém, republicano, mas ele negou, Faria Júnior, no começo. E eu acho que ele pecou foi nisso, né? em ter negado que tinha tido algum contato com o Vorkaro. Certo? Então, politicamente, ele perdeu. Ele perdeu bastante, inclusive, os números da pesquisa nós vamos já trazer aqui. Está empatado tecnicamente com o Lula? Tá. Mas pecou. Ele poderia muito bem, o Flávio Bolsonaro, ter dito, olha, eu tive, sim, encontro com ele. Tive um, tive dois, tive três, tive quatro, tive tantos. Mas para tratar de forma republicana, ou seja, dentro da legalidade. No caso aqui do líder do governo no Senado, que é o Jacques Wagner, que é senador da República, inclusive é um figurão, é um peixão do PT, ele usou dois dias antes a tribuna do Senado, inclusive para rebater o próprio Flávio Bolsonaro, porque o Flávio Bolsonaro tinha dito que o escândalo, né, do Banco Master começou na Bahia, inclusive na gestão dele, Jacques Wagner. E aí o Jacques Wagner disse o quê, Paria Júnior? Eu quero que me provem. Se a Polícia Federal tiver alguma investigação contra mim, que diga. Dois dias depois, os agentes da Polícia Federal estavam quebrando, eu falei a palavra quebrando as portas do Jacques Wagner. E aí, a polícia encontrou lá cerca de 500 mil a 600 mil reais, isso convertido, já que euros e dólares foram apreendidos, e cerca de 13 relógios de luxo. E o que é que pesa contra o Jacques Wagner? E por que, Faria Júnior, que esse escândalo pode trazer consequências negativas ao presidente Lula? É simples, porque o Jacques Wagner é homem de extrema confiança de Lula. Apesar de ainda não aparecer o nome de Lula, Luiz Inácio Lula da Silva, nas investigações, Faria Júnior, já informações na grande mídia de que o senador Jacques Wagner foi a ponte utilizada por Vorkaro, Faria Júnior, para aquelas quatro reuniões, aqueles quatro encontros entre Vorkaro e Lula, fora da agenda. Deu para entender o balaio de gato, Faria Júnior? Então, o nome do Lula ainda não aparece na investigação, mas só em o Lula, a exemplo do Flávio Bolsonaro, né, ter algum contato com o dono do Banco Master, que é o Vorkaro. Esse cara é altamente tóxico. O Vorkaro hoje se tornou o homem mais tóxico, ou tóxico, como você queira, do Brasil. Quem chegar perto desse homem, Paria Júnior, se queima. E até então era o contrário. Todo mundo queria chegar perto deste homem, porque ele era o Silvio Santos dos políticos. Quem quer dinheiro, olha quem quer dinheiro. O Silvio Santos não era assim, Paria Júnior? Todo popular dando dinheiro pro povo na televisão? Pronto, pois o Vorkaro aqui, ele era o Silvio Santos, entre aspas, né? O Silvio Santos dava dinheiro de forma republicana, direitinho. E esse cara aqui dava dinheiro, Faria Júnior, muitas vezes fora da reciprocidade. Ou seja, muitas vezes republicano, muitas vezes não republicanos. E aí o que é que pesa contra o senhor Jacques Wagner? O senhor Jacques Wagner, que é líder do PT no Senado, amigo pessoal do presidente Lula, homem forte do PT, Maria Júnior. O Jacques Wagner está sendo acusado de ser lobista de Vorkaro. É tanto que a Polícia Federal está dizendo que ele foi o elo, o Jacques Wagner, entre Lula e Vorkaro. Porque o presidente Lula se reuniu quatro vezes fora da agenda, no escondidinho. Quatro vezes. Ele se reuniu quatro vezes com o Vorkaro. Em uma destas, o presidente Lula aconselhou a Vorkaro a não vender o banco para o André Esteves. E queria comprar o banco no valor simbólico de R$1. E eu acho, Paris, que o Vorkaro tinha feito a coisa certa, ter vendido o banco dele por um real. Porque o José Estevam disse o quê? Olha, você me vende o banco simbolicamente por um real e eu assumo toda a pancada financeira que o banco deve. Teria feito um excelente negócio, o Vorcaro, sabia, Faria Júnior? Não vendeu, tá aí o desastre. Então, contra o senhor Jacques Wagner, o que é que pesa contra o senhor Jacques Wagner? O senhor Jacques Wagner, ele recebeu, Faria Júnior, só para começar, ele recebeu, tá certo, um brinde de Vorcaro, que foi um ingresso para um show de uma popstar. Sabe quanto foi o valor do ingresso, Faria Júnior? Sabe quanto foi o valor do ingresso, companheiro Faria Júnior? 65 mil.
4: Ave Maria, dinheiro
2: 65 demais, né? Mil custou o ingresso para o Jacques Wagner e assistir esse show. Certo? Certo. O que é que pesa mais contra o senhor Jacques Wagner? Um apartamento no valor de 2 milhões e 500 mil reais. Quanto é que custa a sua casa, Faria Júnior?
4: É triste, né, Claudinho? É triste.
2: Mas é verdade.
4: Até ouvir.
2: Quanto é que custa a sua casa, Faria Júnior? Hoje em dia, você, rapaz, eu quero vender minha casa. Quanto é que vale a sua casa?
4: Não sei. 100 mil? Comparando aí, é um valor mínimo.
2: Não, mas diga, um 100 mil.
4: Não tenho ideia, daí pra trás, né?
2: Vamos supor que a sua casa vale 100 mil.
4: Exatamente.
2: Certo, vamos supor que a sua casa vale 100 mil. Sabe quanto custou o apartamento que o Vorcaro deu, segundo a Polícia Federal, para o Jacques Wagner? O valor de 2 milhões e 500 mil reais. Mas não para por aí, Faria Júnior. Não para por aí. O senhor Jacques Wagner está sendo acusado pela Polícia Federal também de ter recebido, através de uma nora, 3 milhões e 500 mil reais. Viu, Faria Júnior? 3 milhões e 500 mil reais. O senhor Jacques Wagner também está sendo acusado, não pelo Claudino Salles, mas pela Polícia Federal, de ter voado nos jatinhos de Vorcaro como se fosse dono. Quando ele quisesse um avião, estava no jeito. E aí, qual era a contrapartida, Faria Júnior? Qual era a contrapartida para essas benéficas todas, Faria Júnior? O apoio político dentro do Congresso Nacional. Lembra daquela proposta de emenda à Constituição, aquele projeto de lei que foi apresentado lá pelo Ciro Nogueira, Faria Júnior, de aumentar o valor que a União teria que repassar para o cidadão que foi lá e depositou o dinheiro caso o banco quebrasse? Lembra, Faria Júnior, daquela proposta? Pronto, pois o Jacques Wagner também estava dando apoio a essa PEC, a esse projeto de lei, né? Tá atolado até o pescoço o Jacques Wagner, tá atolado até o pescoço até então o líder do PP nacional, que é o Ciro Nogueira. Tá certo? Ciro Nogueira. Então, Faria Júnior, o caso Master, né, que teve aquela repercussão toda com aquele áudio vazado do Flávio Bolsonaro, né, aonde ele aparecia lá cobrando o banqueiro que já estava quebrado, né, o patrocínio ou o compromisso do patrocínio do contrato que ele tinha feito, Faria Júnior, e que politicamente foi um desastre para Flávio Bolsonaro.

0: desse apartamento e depois eu pagaria. Dá pra entender que diabo de amizade fuleiragem é essa, Maria Júnior?
1: Conversa fiada, né?
0: Pois é, aí ele disse, sabe o que, Maria Júnior? Que aqueles dólares que tinha lá no seu apartamento, no seu endereço, ele não negou não, ele disse que era dele mesmo. E aqueles euros, sabe o que ele disse, Maria Júnior? Ele disse que sempre viajava, aquilo era de diárias, que ele viajava sempre. E era bom sempre ter um dinheirinho no bolso. Ele ainda é daquele tempo do vovô e da vovó, Faria Júnior. Que guarda dinheiro dentro do sofá, dentro do colchão da cama. Nos tempos atuais, um homem daquele sofisticado, com um celular na mão e etc. E tal, ele disse que precisava de um dinheirinho, Faria Júnior, para viajar. Agora, para quem não sabe, né? Para quem não sabe, para quem está escutando o rádio aí, esse povo tem um tal de um cartão corporativo. Que é isso, Maria Júnior? Esse cartão, você usa esse cartão, quem paga é a União. Por exemplo, o Lula já praticamente quebrou o Brasil viajando com a Janja através de um cartão. Ele não precisa de dinheiro em espécie, Maria Júnior. Mais uma narrativa fajuta do senador Jacques Wagner para tentar justificar esse recurso. Olha, é como se fosse aproximadamente 600 mil, Faria Júnior, que ele tinha guardado dentro de casa. Quem é com dinheiro hoje, Faria Júnior? Se você com 600 mil, Faria Júnior, olha pra mim, presta atenção. Você com 600 mil, Faria Júnior, se você botar no banco, já dá pra tu viver. Com juro. Só de juro. Dá pra entender? Aí ele tinha esses 600 mil guardado dentro de caixas. Se fosse um dinheiro liso, Faria Júnior, ele não tava, não era com esse dinheiro no banco, não. Para fazer esse dinheiro render, ou aplicava esse dinheiro, Faria Júnior, num investimento maior, que ele dá até 2, 3% ao mês, Faria Júnior. Não era não, Faria Júnior. Pois é, pois tá enrolado até o pescoço. Então, Faria Júnior, eu tô fazendo esse comentário todo para nós ir para pesquisa. Porque a pesquisa Datafolha, que derreteu de certa forma também o Flávio Bolsonaro em 4 pontos percentuais, não mediu ainda o desgaste político, pese o Lula ainda não aparecer nessas investigações, mas o povo está entendendo, pelo menos nas redes sociais, que o Lula também possa estar envolvido, porque já há rumores de que o líder do PT lá no Senado Federal, Faria Júnior, está atolado até o pescoço, e foi ele a ponte daquelas 4 reuniões fora da agenda. Para quem não sabe o que é que eu estou dizendo, fora da agenda, é porque políticos, ou seja, eleitos pelo povo do alto escalão, no caso de presidente da República, no caso de ministros, eles têm que ter uma agenda. E eles só se reúnem, Faria Júnior, dentro de uma agenda. Ou seja, você marca uma agenda e essa agenda está marcada para 3, 4 meses, tá certo? Então, o Vorcaro, através do Jacques Wagner, conseguiu quebrar essa agenda 4 vezes. Agora, o que é que eles conversaram? Eu não sei explicar. Eu só sei dizer aqui que a Polícia Federal já descobriu que o elo entre o Vorcaro e Lula para ter essas reuniões foi o ministro, perdão, ex-ministro, ele já foi ministro, ele já foi tudo do mundo, né? Hoje ele é senador da República e líder do governo no Senado, o senhor Jacques Wagner. Então a pesquisa que foi divulgada no sábado, Farias, porque o Labassé está quebrando nas redes sociais desde o meio da semana, só que a pesquisa, segundo o próprio Instituto, ainda não conseguiu captar politicamente a desgraça que pode vir sobre a campanha do presidente Lula. E aí o presidente Lula está num dilema. Rapaz, eu demito ou não demito? Eu tiro ou não tiro ele da minha liderança lá do Senado? Então o Lula está caladinho. Está bem caladinho. O Lula não disse nada. O André Janones babaca ainda não disse nada. Aquele outro cara, Faria Júnior, né? O Lindenberg Farias também ainda não disse nada. Gleisi Hoffmann também não disse nada. A turma do PT tá caladinha, igual a do Parambu também. Tá todo mundo caladinho aqui no Parambu também, né? Então ainda não foi dito absolutamente nada, né, através do próprio presidente. Há quem diga, Faria Júnior, que aquela entrevista que foi dada pelo Jacques Wagner à CNN

0: e da Bahia, né, soou como uma bomba. Por quê? Porque ele disse lá, o presidente Lula tinha acabado de chegar do exterior, e ele disse, Paris Júnior, que o Lula já sofreu pepinos maior do que esse, e hoje é presidente da República, e que o presidente tinha ligado para ele para ser solidário a ele. Só que interlocutores do próprio PT tá dizendo que ele usou o nome do presidente Lula de forma indevida. Ou seja, o Jacques Wagner agora está fedendo e o Lula não quer que essa catinga chegue nele. Você entendeu, companheiro Farejinho, como é que está o meio de campo? Então tá o PT neste momento vivendo uma briga interna, porque o Jacques Wagner é homem forte do governo Lula, é homem forte do PT, e o PT está querendo se afastar desse escândalo que está o Jacques Wagner, que é do PT e é líder do PT no Senado. O PT e o governo Lula quer se afastar, porque não quer, Paria Júnior, que os destroços dessa explosão do escândalo que chegou no PT chegue também na campanha do presidente Luiz Inácio Lula da Silva. Cadê a pesquisa da Datafolha, companheiro Paria Júnior? Vamos aos números, porque os números é o que interessa.
1: Olha, Claudino, a pesquisa traz a seguinte informação: Lula tem 47% contra 43% de Flávio no segundo turno, diz Datafolha. Esse levantamento ouviu 2.004 eleitores, ou seja, 2.004 pessoas em todo o território nacional, de 17 a 18 de junho. A margem de erro é de 2 pontos percentuais. Pesquisa Datafolha, divulgada neste sábado, 20 de junho de 2026, mostra que o presidente Luiz Inácio Lula do PT, numericamente à frente do senador Flávio Bolsonaro do PL, em uma simulação de segundo turno, por 47% a 43%. A situação, no entanto, é de empate técnico no limite da margem de erro, de 2 pontos percentuais para mais ou para menos. O levantamento indica uma situação de estabilidade em relação ao estudo anterior, de maior, quando os números apurados para Lula e Flávio eram os mesmos. O Datafolha ouviu 2.004 pessoas em 139 cidades do Brasil, de 17 a 18 de junho de 2026. A margem de erro é de 2 pontos percentuais para mais ou para menos. O grau de confiança do levantamento é de 95%, está registrado no TSE, Tribunal Superior Eleitoral, sob o número BR-09956-2026. O estudo custou R$307.641,60 e foi pago com recursos próprios. Então tá aí, Claudino, informação da última pesquisa, apontando aí que Lula tem 47% contra 43% de Flávio em um eventual segundo turno, é o que diz o Datafolha.
0: É, como eu disse, apesar de estar no empate técnico aí o Lula e o Flávio, o Lula numericamente à frente, o Flávio, que teve nessa mesma pesquisa, Paria Júnior, empatado, né, 41-41 com o Lula, ele sofreu o revés daquele áudio. E aí, na pesquisa que foi divulgada após o áudio, ainda não tinha sido captada, Paria Júnior. Não tinha sido captada ainda o impacto. Na próxima pesquisa, que foi aqui, o Lula já deu a dianteira de 4 pontos, sim, já foi medido o impacto. No caso dessa pesquisa da Datafolha agora, ela não consegue captar, porque as pessoas, ainda muitos já tomaram conhecimento, mas muitos não tomaram conhecimento desse escândalo. E como eu disse para você outro dia aqui, que foi até palco de uma discussão sádia entre a sua pessoa e a minha pessoa, Farid Júnior, o eleitor é muito sensível, né?
2: Qualquer coisinha, o eleitor tá para aqui e para lá, né? Muito sensível.
0: Então essa pesquisa aí, Farid Júnior, ainda não conseguiu captar os efeitos danosos desse episódio, que já está sendo chamado de PT Master pela oposição aqui no Brasil, né? Inclusive, você viu, Paris Júnior, a turma já está nas redes sociais fazendo memes, músicas, né? Já está dizendo que é o Jax Master, viu, Paris Júnior? Já as redes sociais já está tomada com essa situação. Então vamos aguardar, eu acho que a próxima pesquisa que vier daqui para frente, você até dizia agora há pouco sobre as novas pesquisas que virão. Eu acredito que as novas pesquisas que virão, o próprio Datafolha deve providenciar uma nova pesquisa para ver se já consegue captar esse impacto. Paraná Pesquisa também já deve estar providenciando uma pesquisa para ver se já consegue captar esse impacto. A Quest também já deve estar providenciando, entre os outros institutos de pesquisas, Faria Júnior, que tende aí a realizar os seus levantamentos para ver se esse escândalo do Banco Master, que agora envolve o PT em cheio, principalmente o da Bahia, vai ter algum impacto sobre a candidatura do presidente da República, o senhor Luiz Inácio Lula da Silva, que deve concorrer à reeleição, Farias.
1: Pois é, Claudino, as pesquisas de intenção de votos para as eleições gerais 2026 seguem sendo divulgadas nesta semana. Os institutos apontam as tendências para o pleito da eleição para presidente nos estados do Amazonas, Piauí e Goiás. Pesquisas Atlas Intel, Real Big Data estão previstas para serem divulgadas a partir dessa semana com amostras de todo o Brasil. Cerca de 20 pesquisas estão previstas para divulgação a partir desta segunda-feira, de acordo com o Tribunal Superior Eleitoral. Então vamos aguardar aí para ver realmente, né, quais são os números que virão aí sobre as eleições 2026. São 12 horas mais 45 minutos. 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
0: Muito bem, já são em Parambu agora 12h49, é o nosso programa informativo, o Jornal da Vale, levando as informações para os senhores e para as senhoras que sintonizam o nosso canal. Faria Júnior, a Anvisa está aprovando novo medicamento oral para câncer de mama. Hoje é um sofrimento, né, Faria Júnior? Hoje é um sofrimento. Tratamento que você faz para câncer de mama, Faria Júnior, muitas vezes ele é meio amargo. Por exemplo, você precisa de radioterapia, quimioterapia, enfim. Esse novo remédio aqui, Faria Júnior, ele é via oral. Ou seja, botou aqui nas goelas, tomou um copo d'água e pronto. Vai fazer o seu tratamento. Então, esse novo medicamento, ele está sendo aprovado e já é utilizado em alguns países. Acredito que aqui no Brasil não vai ser diferente e vai ser um marco, tá certo? Ele vai curar. Dependendo da situação, ajuda na cura também, né, Faria Júnior? E esse medicamento, ele é oral, não é nem injetável. Mas muita gente tem medo de agulha, né, Faria Júnior? Muita gente tem medo de agulha e esse medicamento nem em agulha é. Ele não é líquido para você aplicar aqui no músculo, não, Faria Júnior. É um comprimido, como você toma para dor de cabeça, para dor no estômago, para uma febre ou coisa parecida.
1: É verdade, Claudina. A Agência Nacional de Vigilância Sanitária, ANVISA, publicou nesta segunda 22 o registro do medicamento. O produto, ele é indicado para adultos com câncer de mama localmente avançado, que não pode ser removido por cirurgia, o que já espalhou para outras partes do corpo, que foram previamente tratados com terapia endocrina. Esse tipo de tumor apresenta as seguintes características: é positivo para receptor de estrogênio, negativo para receptor 2 do fator de crescimento epidêmico humano e tem manutenção ao receptor de estrogênio. O medicamento desenvolvido pela Lilly do Brasil Limitada é oral e indicado como monoterapia. O câncer de mama é a neoplasia maligna mais incidente em mulheres no Brasil, de acordo com o Instituto Nacional do Câncer. No período de 2023-2025, foram registrados 73.610 casos da doença, e o que representa 30,1% dos cânceres em mulheres. Então, tá aí, Claudino, a informação, né? Que a Anvisa está aprovando esse novo medicamento oral para o câncer de mama.
0: É muito bom mesmo, porque aí você, Faria Júnior, tem um tratamento, tá certo? Menos invasivo, tá certo? Menos invasivo. E aí é um marco, né? Um marco da ciência para o tratamento desta doença que atinge milhares de mulheres em todo o planeta Terra.
1: Claudino, olha, a grande inauguração do posto São Mateus, né, que está previsto para ser inaugurado. 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E agora vai ser a inauguração do posto São Mateus 3. Mas aonde fica, Farias, esse posto São Mateus 3? Vou lhe dizer agora. Fica ali na comunidade do Monte Sion.
0: Já passou lá, Farias Júnior?
1: Já passei lá. Lindo. já está em funcionamento.
0: Perfeita, né?
1: Exatamente.
0: Vila de Montsion, distrito de Montsion, ganha muito com aquele posto.
1: Exatamente. Além do posto, Claudino, tem também o Super Mateus Atacarejo 2, né? Que também será inaugurado amanhã, dia 23 de junho, a partir das 7 horas da manhã. O que, que vai ter lá na inauguração? Vai ter uma oração da manhã. Claro, começar agradecendo a Deus, né, Claudino?
0: Por tudo dai graças.
1: Por tudo dai graças. Então, a programação da inauguração do posto São Mateus 3, lá no Monte Sion, é a seguinte: pela manhã, oração da manhã, começar o dia já agradecendo. Vai ter um momento especial para todos, servido um coffee break daqueles, né? E também tem animação com Giovanni Maranhão. Muita música e alegria para celebrar. E o bom é que teremos vários brindes para quem vier prestigiar. Venha celebrar com a gente. Então, a pessoa do Mateus, que é o proprietário aí de todas as lojas que compõem o Grupo São Mateus, lançando esse convite de uma forma especial, Claudino, toda a sociedade parambuense, para prestigiar. Então, repito, São Mateus, posto 3, será inaugurado amanhã. Claudino, para aquela região ali serrana, né? Aquele sertão que fica ali nas mediações da vila de Monte Sion, vai ter muito mais facilidade para poder abastecer o veículo, né? Porque agora estará sendo inaugurado amanhã o posto São Mateus 3. Oração da manhã, coffee break, música ao vivo para celebrar e agradecer a Deus por esse momento importante, que é mais uma empresa do Grupo São Mateus sendo inaugurada amanhã. Não só o posto 3, mas também tem o Super Mateus Atacarejo 2 ali na Vila de Monte Sion.
0: E sabe qual é a vantagem, Paria Júnior?
1: Sim.
0: Você não precisa vir para a cidade e o preço é o mesmo.
1: Exatamente.
0: O preço é o mesmo, né? O preço é o mesmo. Então, quem está no Monte Sion não precisa vir aqui na cidade abastecer. Quem está na Serra pode vir até o Monte Sion abastecer e voltar. Não precisa vir para a cidade. E o preço é o mesmo, como se você estivesse abastecendo aqui na cidade de Parambu. Tá bom? Então, um abraço aí para o grande Mateus, grande empreendedor, gerando emprego e renda, que é muito importante, viu, Pari Júnior? Para a sociedade, para a comunidade parambuense. Mateus, seu cara, um abraço, que Deus te abençoe, tá bom? Mandar um alô aqui para o doutor Marcos Torquato, tá na sintonia do programa, acompanhando aqui a programação da sua melhor estação de rádio do universo. Doutor, muito obrigado pelo carinho da sintonia. O 27, viu, Farias Júnior? Pode chover, pode fazer sol, pode ventar, pode estar quente, tá meio-dia, tá antenado aqui. Ele é viciado em rádio, Farias Júnior. Já quem pode dizer assim, né? Ele é apaixonado por rádio, doutor Marcos Torquato. Sempre que pode estar na sintonia. Doutor Marcos, muito obrigado aí pelo carinho da sintonia. Tá bom? Que Deus te abençoe. 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
1: Claudino, são 12 horas e 59 minutos. Claudino, olha, durante a oração do Ângelus, deste domingo, dia 21, o Papa Leão XIV, ele dirigiu uma saudação em português aos peregrinos do Brasil presentes na Praça de São Pedro e manifestou sua proximidade espiritual às famílias e à comunidade de Juazeiro do Norte, que fica aqui no estado do Ceará. O pontífice recordou de modo especial os jovens que perderam a vida no grave acidente envolvendo uma equipe de basquete cearense e assegurou suas orações. Dirigindo-me aos peregrinos que vieram do Brasil, asseguro as minhas orações pelos jovens que morreram há alguns dias num acidente rodoviário no estado do Ceará. O acidente, Claudino, aconteceu, para recapitular, na madrugada da última segunda, dia 15, na rodovia CE-187, no município de Tauá, interior do Ceará. O ônibus que transportava a delegação masculina da Associação Desportiva e Cultura de Juazeiro do Norte capotou durante o retorno da cidade de Sobral, onde a equipe havia participado e conquistado um torneio regional na categoria sub-19. 7 pessoas morreram naquela ocasião, 6 atletas com idades entre 15 e 18 anos e um integrante da comissão técnica de 22 anos. As vítimas eram estudantes, ex-alunos de instituições de ensino de Juazeiro do Norte, e a tragédia provocou grande comoção em todo o estado, levando a prefeitura a decretar luto oficial. Cerca de 46 pessoas estavam no veículo e dezenas ficaram feridos, embora a maioria tenha sofrido apenas escoriações. Então, essa informação é de que durante essa oração do Ângelus, do domingo, dia 21, que foi ontem, o Papa Leão XIV, ele dirigiu uma saudação em português aos peregrinos do Brasil que estavam presentes na Praça de São Pedro, manifestando, né, Claudina, essa proximidade espiritual a todas as famílias, a comunidade especial lá de Juazeiro do Norte, né? Devido àquela tragédia, né? Onde 7 pessoas acabaram morrendo. Entre as 7 pessoas, 6 tinham entre 15 e 18 anos de idade. Lamentável.
0: É verdade, sim, senhor. Vamos aqui à hora certa, já mais informações aqui dentro da programação.
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0: 13 horas, 3 minutos em Parambu.
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13h18, uma da tarde, mais 18 minutos, estamos de volta no seu programa Jornal da Vale. Muitas informações ainda no programa de hoje. A você que está aí do outro lado, nos ouvindo, muito obrigado, uma abençoada semana. Valeu aí pela sintonia aqui na nossa programação. Olha, chamamos a atenção, você que tem residência para aluguel ali no bairro Caixa d'Água, precisamente ali na rua Antônio de Matos, por gentileza, entre em contato com a nossa emissora aqui pelo telefone 88996647666. Estamos precisando de uma residência para alugar, de preferência ali no bairro Caixa d'Água e na rua Antônio de Matos, tá bom? Se você tiver uma residência fechada, disponível para alugar, entre em contato aqui com a emissora, você vai falar comigo, eu vou indicar a pessoa que está precisando dessa residência para alugar, tá bom? Ligue no telefone 88996647666, você vai falar comigo, eu vou indicar você a pessoa certa para você alugar sua residência, tá bom? Desde já agradecemos, caso você conheça alguém que tenha casa disponível para aluguel ali no bairro Caixa d'Água, principalmente no Antônio de Matos, nos informe aqui na recepção da Vale do Puiu FM, desde já agradecemos. 13h20, programa Jornal da Vale desta segunda-feira. Olha, daqui a pouco as informações na área policial. Homem é detido após confusão em parque de vaquejada lá no município de Aiuaba. Parambuense morreu no IJF Fortaleza após meses internado. Nós já trouxemos essa informação, trata-se da pessoa do CIMAR, né? Já trouxemos essa informação, daqui a pouco a gente traz novamente aonde o mesmo será velado e também o sepultamento do mesmo. Ainda mais, olha, identificado o motorista que morreu em acidente na CE 176, daqui a pouco nas informações do noticiário regional. 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
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Olha, informação no programa de hoje, você que está aí na nossa sintonia, o nosso muito obrigado pela sua audiência. Segunda-feira, semana começando, e a gente aqui no programa deixando você muito bem informado. Você que está aí na sintonia, o nosso muito boa tarde. Olha, atenção, atenção, candidatos, prazo para pagamento da inscrição do Enem termina hoje. Os candidatos inscritos no Exame Nacional do Ensino Médio, que não obtiveram inserção da taxa, têm somente até esta segunda-feira, 22, para efetuar o pagamento e confirmar a participação na prova. O prazo, que terminaria no último dia 17, foi prorrogado pelo INEP até hoje. O valor da taxa é de R$ 85,00, o mesmo cobrado na edição anterior. O boleto só pode ser obtido na página do participante, é neinep.gov.br, participante, mais o pagamento pode ser feito por PIX, cartão de crédito ou débito em conta, dependendo das opções disponibilizadas pela instituição financeira. As provas estão marcadas para os dias 8 e 15 de novembro. Então, você que não pagou ainda a sua inscrição para o Enem 2026, o prazo, ele se encerra hoje. Então fique atento e realize o pagamento da taxa, né? Olha, a redução da jornada pode gerar impacto bilionário nas prefeituras e exigir contratação de quase 26 mil servidores. Um estudo da Confederação Nacional de Municípios, CNM, estima que a medida poderá provocar um impacto direto de 1,5 bilhão nos cofres das prefeituras. Com a necessidade de contratação de 25,8 mil novos servidores, entre efetivos e temporários, as informações ganham destaque nesta segunda, dia 22. Segundo a entidade, os efeitos financeiros podem ser ainda maiores devido ao reajuste de contratos terceirizados
de serviços essenciais como limpeza pública, vigilância, manutenção informática. O projeto é aprovado pela Câmara dos Deputados e estabelece um prazo de até 12 meses para adaptação dos contratos terceirizados mantidos pelo poder público para a CNM, porém esse período é insuficiente diante do impacto orçamentário esperado. O reajuste dos contratos será inevitável para garantir o equilíbrio econômico-financeiro das empresas prestadoras de serviço, aumentando significativamente as despesas dos municípios, afirma o presidente da CNM, Paulo. Déficit de profissionais, o levantamento da CNM aponta que a redução da jornada poderá ampliar a carência de profissionais em setores estratégicos da administração pública municipal. A projeção indica um déficit de pelo menos 96 mil professores, 58 mil trabalhadores de limpeza urbana, 22 mil técnicos de enfermagem. A entidade alerta que a necessidade de ampliar quadros para manter os serviços em funcionamento poderá pressionar ainda mais as finanças municipais. Impacto financeiro é outro estudo elaborado pela Finance, Consultoria para a Frente Nacional dos Prefeitos, FNP, sob coordenação do economista José Roberto Afonso, apresenta um cenário ainda mais preocupante. De acordo com a pesquisa, o custo total da redução da jornada para os municípios pode alcançar 34,5 bilhões. A estimativa considera 5,4 bilhões com servidores temporários, 20,2 bilhões em contratos terceirizados, 3,6 bilhões em contratos com organizações sociais e 5,3 bilhões em outros contratos vinculados às contas públicas. Prazo de adaptação diante do impacto previsto. A Frente Nacional dos Prefeitos defende uma transição mais longa para adequação das administrações municipais. Segundo a entidade, o prazo de um ano previsto no projeto não seria suficiente para reorganizar os orçamentos públicos que seguem planejamento do médio prazo definido nos planos plurianuais, né, que é o PPA. A proposta da FNP é que a implementação ocorra de forma gradual ao longo de 5 anos, permitindo que as prefeituras ajustem receitas, despesas e contratos sem comprometer a prestação dos serviços públicos essenciais. Então tá aí, segundo a informação, a redução da jornada pode gerar um impacto bilionário nas prefeituras e exigir contratação de quase 26 mil servidores. 13 horas 32 minutos, olha, a Casa da Ração, chamando a sua atenção, Casa da Ração lá do Comercial São Luís, disponibiliza de farelo de trigo, 30 quilos, R$40. 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

0: a sua preferência, amiga. 13h34 aqui na cidade de Parambu. Programa Jornal da Vale. E agora as informações da área policial no programa de hoje.
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0: 13h34, vamos com as informações da área policial da região dos Iamus. Olha, Tribunal do Júri Popular se reúne para julgamento hoje lá no vizinho município de Tauá. Hoje, segunda, a partir das 11 horas, se deu início esse Tribunal do Júri lá na comarca de Tauá. Mais informações da área policial. Olha, a Polícia Civil, ela cumpriu mandado de prisão lá em Tauá. Vamos aqui com a informação. Segundo a informação, a Delegacia de Polícia Civil de Tauá, em ação conjunta com a Polícia Civil de Araripe, cumpriu na tarde da sexta, 19, um mandado de prisão preventiva contra Antônio Gildácio Vieira de Alencar, 33 anos, ele investigado pela prática de homicídio e doloso ocorrido no município de Pontergi, na região do Cariri cearense. A prisão, ela aconteceu por volta das 13h10, na BR-020, na entrada de Itauá, no sentido Parambu. A captura foi possível após informações repassadas por equipes da Polícia Civil de Araripe, que indicavam que o suspeito estaria se deslocando de Pionono, no Piauí, para o município de Pedra Branca, passando por Tauá. Com base nas informações, a Polícia Civil de Tauá montaram uma diligência no local indicado e abordaram a caminhoneta Chevrolet S10, com características compatíveis às repassadas pelos investigadores. Durante a abordagem, o condutor foi identificado como Antônio Gildácio Vieira de Alencar. Após consulta aos sistemas policiais, foi confirmada a existência do mandado de prisão preventiva expedido pelo primeiro núcleo de custódia e das garantias do Tribunal da Justiça do Estado do Ceará. O suspeito recebeu voz de prisão, foi conduzido à Delegacia Civil de Tauá, onde foram adotados os procedimentos legais cabíveis. A prisão de Antônio Gildácio está relacionada às investigações do homicídio que vitimou o empresário optometrista Olavo Farias, de 36 anos, crime que teve grande repercussão na região do Cariri. O assassinato ocorreu na noite do dia 14 de maio deste ano, no município de Pontergi. Conforme investigações, a vítima havia acabado de estacionar seu veículo em frente a uma pousada da cidade, onde pretendia se hospedar quando foi surpreendido por disparos de arma de fogo efetuados a curta distância. O caso segue sendo investigado pela Polícia Civil. Mais informações da área policial. Colisão entre motocicleta deixa jovem com TCE aqui no município de Parambu. A informação, um acidente de trânsito registrado na sexta-feira 19, ali no bairro Beleza, no município de Parambu. A colisão envolveu duas motocicletas, aconteceu na rua Francisco Cota. As circunstâncias do acidente deverão ser apuradas, né? As vítimas foram socorridas, encaminhadas ao hospital Dr. Cícero Ferreira Filho. O jovem Caio Vinícius Pereira Gonçalves, de 22 anos, residente do Caxibo 2, sofreu um traumatismo crânioencefálico, TCE. Devido à gravidade do ferimento, foi transferido para a equipe, por uma equipe do SAMU para o Hospital Regional de Quixeramobim. Já a condutora da outra motocicleta, Taina Kézia Ferreira, de 29 anos, sofreu escoriações pelo corpo, cortes na cabeça, permanecendo sob cuidados médicos. Uma câmera de segurança instalada nas proximidades registrou o momento da colisão. Imagens que poderão auxiliar no esclarecimento das circunstâncias do acidente. Mais informações: homem preso por tentativa de homicídio após ameaçar irmãos lá no município de Independência, também movimentou o plantão policial.

identificado o motorista que morreu em acidente na CE-176. Foi identificado o motorista que perdeu a vida em um grave acidente de trânsito na noite da última sexta, na rodovia estadual CE-176, região do Cariri. A colisão fatal entre uma Topic e um caminhão ocorreu por volta das 20 horas no trecho conhecido como Ladeira do Pilar, situado entre os municípios de Assaré e Antonina do Norte. A vítima, identificada como Evandro Ferreira de Mendonça, de 41 anos, residente no bairro Antônio Vieira, em Juazeiro do Norte, conduziu uma Topic, morreu ainda no local devido à gravidade do impacto. No mesmo veículo também viajava o estudante Antony André Amorim Campos, morador de Juazeiro do Norte, que foi socorrido com vida e encaminhado para o atendimento médico. Mais informações da área policial, programa de hoje. Homem detido após confusão em parque de vaquejada. Esse fato aconteceu lá no município de Aiuaba, também movimentando a área policial. Olha, uma moto tomada de assalto na zona rural, outra moto roubada foi deixada no local. Que coisa, rapaz. Olha, uma motocicleta foi tomada de assalto na zona rural do município lá de Independência, na tarde do domingo, ontem, 21. Outra foi deixada no local. A equipe Bravo de Tauá atendeu a ocorrência. De acordo com informações, por volta das 13 horas, a equipe recebeu um chamado por meio do Procidadania informando sobre um assalto ocorrido em São Lourenço, zona rural de Independência. Ainda conforme informações repassadas, os assaltantes abandonaram no local outra motocicleta utilizada na ação criminosa. Policiais se deslocaram imediatamente após consulta no sistema. Constataram que a motocicleta abandonada, uma Honda 160 de cor vermelha, placas PIV7H42, possuía registro de roubo, né? Diante da situação, foram adotados os procedimentos cabíveis. Até o momento, as autoridades os autores do roubo não foram localizados. Rapaz, que coisa! Os caras foram roubar a motocicleta e deixaram outra no local. 13 horas 41 minutos. Foram essas as informações que movimentaram o plantão policial do programa desta segunda-feira. Final de programa, agradecendo você o carinho, a sintonia. Finalzinho do programa, como sempre, parabenizar você que hoje troca de idade. Você que está aniversariando hoje, os nossos parabéns, saúde, paz, muitos anos de vida. Que Deus continue abençoando você e a sua família. A gente volta amanhã, meio-dia, com muito mais informações aqui no seu programa Jornal da Vale. Um abraço a todos. Na sequência, programa da tarde, Rádio Mania, com muita música e muita descontração aqui no seu rádio. Um abraço e até lá.

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Boa tarde, você ligado comigo agora, 1:52, 13:52. Começando agora mais um programa da tarde, tá no ar o seu Rádio Mania. Você que se liga comigo na programação da Mais Ouvida, vamos ficar juntinhos até 4 horas nesta tarde de segunda, hoje é segunda-feira, todo mundo ligadinho, todo mundo curtindo a melhor, muito obrigado. Obrigado você pelo carinho, audiência, hoje é segunda, 22 de junho, o ano é 2026. Faria Júnior comanda o seu programa a partir de agora. Logo mais 15 horas, meia hora de música. Daqui a pouquinho vou estar registrando o seu aniversário. Final de semana foi maravilhoso. Estou voltando hoje, segunda, para ficar com você. Fazer a sua alegria acontecer aqui através do rádio. 996647666, esse é o nosso telefone. Participa, interage. 15 horas, meia hora de música. Registrar seu aniversário daqui a pouco também no programa, tá bom? Tarde quente, hein? Mas à noite, madrugada, aquele frio gostoso. Final de semana chegou a dar até 18 graus, né? Muito frio, né? Pra gente que costuma ver nesse calorão, é muito frio, 18 graus. 13:54, semana maravilhosa, é o que eu desejo pra você, ouvindo a nossa estação 87,9, a 9.

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1: Muito bem, 1h54, sou eu com você, vamos que vamos, a primeira é com ele, o embaixador Gustavo Lima.
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aí, você ligado, curtindo Chapéu de Couro. Não me acostumo. Agora 14 horas 12 minutos aqui na programação. Onde quer que você esteja ligado comigo, muito obrigado pela sua sintonia.

música Pensa em Mim, do Natanzinho Lima. Tocou também sucesso do Zezé de Camargo, Irmão da Lua, Amigo das Estrelas. Marília Tavares, Um Degrau na Escada. Gustavo Lima, Vagabundo, com Luiz Fonsi. Manda boa tarde aí pra você ligado, ouvindo o programa. Tá no interior, tá em toda a cidade curtindo a gente. Que bom, né? Ótima semana pra você, uma semana muito abençoada. É o que eu desejo pra você, tá bom? Deixa eu mandar boa tarde para o Carlos Bezerra, ele, a mãezinha dele, lá no Campo Grande, né, Carlos? Muito obrigado pelo carinho, tá, Carlos? Ouvinte da programação sempre, né? E a gente deseja aí uma excelente semana para você, tá bom? Aproveita bem para abraçar o Luiz José lá no Campo Grande, Raimundo José lá no seu mercantil, juntamente com toda a família lá, sempre curtindo a gente, que bom, né? Valeu pela sintonia. Já já eu trago mais música. Enquanto isso, o telefone tá aí para você interagir e participar no 889-9664-7666. 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Você liga,

12h15, vou trazer música, mandar música pra você que tá aí, chegando agora, ligando o rádio nesse momento, pra sintonizar a gente, curtir o programa da tarde com o Farias Júnior. Então confere mais música, porque aqui é uma atrás da outra, felizes pra sempre, quem canta? Maiara e Maraísa. Vamos ouvir.

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0: Obrigado, meu irmão.
1: Tá legal, tá aí, você curtiu o grupo Menos é Mais, Matheus Fernandes, Guilherme Benuto, música boa aqui no seu rádio, Grau de Maluca. Tocamos Rei Vaqueiro, Não Faz Sentido, Jorge Matheus e Cauã, sucesso Gaivota. Teve também pra você Panda, Eu Te Seguro, Maiara e Maraíza, Felizes Pra Sempre. 2:36, tá chegando, ligando o rádio agora, bem-vindo, participa, pede a música que você quiser, com muito carinho vou atender você. Quem tá comigo, boa tarde, sou Luísa Moraes, de Parambu, penso música Sereia, do Valceni, ofereço para todos os ouvintes e para todos vocês da rádio. Muito obrigado, viu, Luísa? Ótima semana. A Santana tá no centro, tá na Rua da Matriz, também tá curtindo o programa, que bom, valeu pela audiência. Olha, nós temos aqui um informativo da Cagesse, né? Vamos ver o que a Cagesse está trazendo aqui nesse informe, né? Para você que está aí a nos ouvir. Deixa eu ver o que traz aqui esse comunicado da Cagesse. Atenção, moradores das localidades de Parambu, a Companhia de Esgoto, Água do Ceará, Cagesse, informando a paralisação emergencial no abastecimento de água em Parambu na data do dia 22 às 11:30 por motivo de vazamento da Cagesse. A previsão é que o serviço seja concluído na data do dia 22 às 23:59, quando a distribuição de água será retomada imediatamente. Em áreas elevadas ou mais distantes da estação de tratamento de água, o equilíbrio total do sistema poderá ocorrer até a data do dia 25 às 23:59. Durante a suspensão do abastecimento, a Cagesse orienta a população que a água reservada seja consumida com moderação, privilegiando o consumo humano e as atividades essenciais. Para dúvidas ou informações, a Cagesse orienta aos clientes que entrem em contato pelos canais de atendimento disponíveis com a central de atendimento 0800-275-0195 ou através do aplicativo Cagesse App, disponível por Android e iOS ou por meio da Gesse, assistência virtual que atende no portal da companhia www.cagesse.com.br. Tá bom? Então, desde já, agradece a Companhia de Água e Esgoto, a Cagesse, do estado do Ceará. 14:38 em Parambu, promoção, estamos no mês de junho e a RR Mecânica está com uma grande promoção. 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Então é só ir lá para conferir. 14:39, chegando agora para ouvir o programa. Bem-vindo, segunda-feira.

quinta-feira, e a gente aqui fazendo sua alegria. Esse cara sou eu, do Roberto Carlos, a Daniele e também o Francisco e toda a família. Eles estão lá nos Três Irmãos, né, Daniela? Abraço para você, o esposo, as filhas, sempre ligados no programa da tarde. Eles gostam do Roberto Carlos porque sucesso com o rei. Esse cara sou eu. 14:40.

0: Para você que curte o Sona Vale, 14 mais 56, que música linda essa, né? O nome dela é Jeito de Amar, da Rita de Cássia. Luizita Cota, nos Mereios, curtindo o programa. Muito obrigado, viu, Luizita? Wanda tá no bairro Vila Nova. Tocamos aí Amado Batista, um dia você vai voltar. Raquel dos Teclados, me perdoa. Não fui santo, errei, com certeza. Roberto Carlos, esse cara sou eu. 2h56 agora.
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0: Que segunda-feira maravilhosa. E você aí do outro lado, ligado, curtindo o programa, né? Estamos vivendo o mês de junho. Estamos hoje no 22º dia. Cidade festa, né? Afinal, estamos no meio do ano. Muita gente chegando para festejar esse mês de junho em Parambu, período festivo principalmente, né? Tem o Parambu Junino, tem muitas atrações aí, né? Na nossa cidade aí nos próximos dias, né? 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
0: 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Vamos para a hora certa, logo depois você já fica com meia hora de música.
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0: 15 horas e 1 minuto.
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0: problema que tem.
1: Salva de palmas. Padinha. Obrigado, meu irmãozinho. Deus abençoe você. Muito sucesso, tá?

Tá aí, sucesso pra você. Agora 15 horas 37 minutos. Péssimo negócio de CEO. Só música boa no seu rádio. Agora 3h38. Tocamos amado Edilson, Vaqueiro Desprezado, Banda de Javu, se você quiser voltar. Panda, Gustavo Lima, cantaram Calcinha de Renda. Teve Meia Metade, Bruno Marrone, Nananã. Léo Magalhães, Volta, Volta. Thalita Mel e Xande, Dondondô, Ave Divine, Volta, Vai, só música boa. Para você que na programação da Mais Ouvida. É, para quem tá com aquela saudade, né? Aquela recaída, que sequência musical essa, né? A maior saudade, Henrique e Juliano, daqui a pouquinho, para você curtir aqui na programação da Mais Ouvida do Brasil. Olha quem tá curtindo o programa, é a Luizita Cota nos Merejos. Ela pede A Maior Saudade, sucesso do Henrique Juliano. Vai curtir já já, tá bom, Luizita? A saudade aumentou, apertou. E Maior Saudade, Henrique Juliano. Esse pedido musical já diz tudo, né, Luizita? Abraço pra você, querida. Toco daqui a pouco, tá bom? Valeu pela sintonia. Mandar aquele abraço, boa tarde, você que sintoniza comigo. Mandar boa tarde aqui pra galera boa que tá lá no Monte Sion. É, Jandiel e a turma da oficina Dois Irmãos, lá no Monte Sion, ouvindo o programa. Inclusive, querem curtir Rei Vaqueiro. A gente toca já já Rei Vaqueiro aí pra vocês. Tá bom, Jandiel? Um abraço, meu querido. Obrigado pelo carinho. A sintonia aqui com a gente. Só fica ligado aí, tá? Que a gente rola já já o seu sucesso. Adriana tá no Riacho do Juazeiro, Cauã também está na sintonia. Forte abraço para vocês aí. Muito obrigado pela audiência aqui no programa da tarde, tá bom? Mandar música aqui lá pro Poço Cercado. Quem tá me ouvindo lá é o Evaristo. Alô, Evaristo, obrigado pela audiência. Evaristo sempre ligadinho, né? Sempre curtindo o programa da tarde. E a gente abraça com carinho, desejando aí uma tarde, uma semana muito abençoada, né? Muita gente aí ligados no programa, curtindo a gente. E a gente agradece de montão aí a audiência. Como é que foi o seu final de semana? Foi bom? Foi bom, é? Que coisa boa.

0: né? É, o meu foi maravilhoso, né? Final de semana foi muito bom. E a gente só tem a agradecer a Deus, né? Pelo final de semana, agradecer a Deus por estar aqui. É, mais uma tarde para fazer sua alegria através do rádio acontecer. Joãozinho do Óleo ali na sua oficina, também curtindo a gente ali, logo depois do Água Azul. É, tá ligado no programa, que bom. Valeu pela sintonia. Sai daí não, porque o programa vai até 4 horas tocando aquela música que você gosta de ouvir.
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2: Vamos que vamos, 15 minutos para as 4 horas, programa da tarde com Farias Júnior, Rádio Mania, na verdade, uma música atrás da outra o tempo todo, né? 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Agora 15:46, a Luizita Cota tá curtindo o programa. Ah, essa música já diz tudo, né, Luizita? A maior saudade com Henrique Juliano.

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1: Muito bem, sou eu com você, 3 minutos para as 4 horas, 15:57. 3:57. Você curtiu aí, Udi, Distância Tá Maltratando, Zezé de Camargo, TV Bibi, Rei Vaqueiro, Nome Proibido e Amanhã Saudade do Henrique e Juliano. Galera lá da oficina, dois irmãos, curtiram aí Nome Proibido do Rei Vaqueiro. Obrigado vocês aí pela sintonia e audiência aqui na programação, tá bom? Olha, amanhã é outro dia, eu vou estar aqui com certeza, porque Deus quer e vai permitir. Eu vou estar aqui depois do Jornal da Vale trazendo muita música, muito sucesso para você curtir através do rádio. Rádio Mania, programa da tarde, tá bom? Não sai da sintonia não, fica ligado. O programa Rádio Mania fica por aqui, mas vem aí, programa Arrochando no Forró. Melhor do Forró, você curte a partir de agora aqui no seu rádio. Fica tranquilo, a semana tá só começando, estamos vivendo o mês de junho, expectativa aí para os dias festivos que a cidade vai ter, né? Estamos vivendo o clima de Copa do Mundo, quarta-feira tem mais futebol, quarta-feira é isso, é Brasil joga quarta-feira que vem, né? À noite, 19 horas, 19 horas, né? Então vamos aguardar aí para torcer pelo Brasil, né? Nós sabemos até onde vamos aí no Mundial, quem sabe até ser campeão, mas cada jogo é uma nova história e o futebol é o futebol, né? Tudo que tá lá, toda a seleção que tá lá quer ser campeã, toda a seleção quer ser a melhor. Por isso, cada país torce pelo seu time e vamos até o final, né? Ver até onde vai. Quarta tem futebol, tem Brasil. 1 minuto para as 4 horas, obrigado você pela sintonia. Eu volto amanhã, depois do Jornal da Vale. Fiquem com Deus. Até lá.
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1: Em Parambu, pontualmente, 16 horas.
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0: Muito bem, vamos que vamos. Muito boa tarde, meus compadres. Boa tarde, meus comadres. Alô, minhas cabritinhas. 4:03. A partir de agora do seu rádio, o programa Rochando Forró. Vá tirando aí as cadeiras pro lado de quando estão bonitos pro outro, que a partir de agora, muito forró aqui no seu radinho.
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0: Enquanto você tira as carteiras para um lado, os tamboretos para o outro, eu vou abraçando todo mundo, você que está na cidade, no interior, no seu trabalho, em casa, na rua. Hoje é segunda-feira, hoje é dia 22 de junho, meu amigo, do ano 2026. Eu sou Faria Júnior, Lidão das Tapioca. Vou ficar com você até 5:30, tocando aquele forrozinho gostoso para você curtir aonde você estiver, tá bom? Sai daí não, semana tá só começando e o melhor do forró a gente traz para você a partir de agora, para você que está no trabalho, você que já saiu do trabalho mais cedo, você que está se preparando para ir para academia, para ir para o futebol, fazer aquele cupizinho, aquela caminhada, né, diária. Muito obrigado pela audiência. 9664-7663, esse é o telefone. Você fica à vontade aí para pedir seu forró, tá bom? Vamos que vamos, está no ar a partir de agora. Muito forró no seu radinho.

0: bicho poderoso.
1: Muito bem, vamos que vamos. Tá aí você ligado no Som Forró. 4:19, 4:19. Wesley Safadão, Xande Avião e Zé Vaqueiro. A vida é você, me diz amor, teve também. Estou aqui pensando em ti, do Zé Cantor. Não teve beijo da Fernandinha. Quero ir pro forró, Rei do Baralho com Vaqueiro. Mastruz com leite, vida de vaqueiro. Tome forró no seu radinho.
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1: Olha, mandar aquele abraço, aquele alô, boa tarde lá pra Serra da Uruburetama. Quem tá me ouvindo lá é meu primo Manuel e também a esposa Maria e o filho Lucas. Estão curtindo. Manuel, que é filho do tio Pedro, tia Saba. Um abraço pra vocês aí. Muito obrigado pela audiência, viu? Obrigado, Manuel. Já já eu trago o Tarcísio do Acordeon. Não era eu no bolão. Eita, menino. Como é que era eu no bolão? Mulher, tu tá endoidando. Como é que tô em dois cantos? Já já aqui do Só Forró, viu? 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Ali na Serra da Uberatão, abraçar o João, a Maria, toda a família. Dona Cutita, Gordinho, eita turma, balão pedão aí na cabeça da serra, pai. Clima bom, hein? Ô, lugar bom, maravilhoso essa região de serra, né? Pessoal lá no sítio Farias, minha mãe. Abraço pra minha cunhada Santilho, meu mano Tom e Farias, estão por lá. Tia Liada, Dedé. Abraço, Toinho. Abraço também aí pra Joana, Ana Júlia, Otávio, Noelis Ferreira. Mana Anivalda, eita, tá todo mundo ligadinho, curtindo aí o Só Forró. Vamos que vamos, são 4:22, tem forró no seu radinho? Tem. Mulher, tu tá endoidando, como é que eu tô em dois cantos? Vamos embora, Tarcísio do Acordeon.

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Carlinhos, sucesso pra você agora, 4h43. Sai a rodada aqui na programação do Mais Ouvido, Destino ao Quis, a Francesa. Bem-vindo ao meu mundo. Tocamos também Aviões do Forró, Malu Que Sou, Pouca Língua, Tati Guerra, Se Desejo. Júlio Viana, cola comigo. Tarcísio, Não Era Eu no Bolão. Só forró de qualidade aqui na programação. A Mais Ouvida, né? Final de tarde, tá chegando agora, tá curtindo o forró? Que bom, valeu pela sua audiência, né? 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Vou dar boa tarde aqui para Ana, Joaquim, toda a família lá na Serra do Escondido. Um forte abraço. Alô, você ligadinho aí na Serra dos Cariás. Alô, Nildinho, o Nildinho sempre ligadinho, né, Nildinho? Que bom, ótima semana aí pra você. Muito obrigado pela audiência. Lá em Vieira Gomes, São João, pessoal ali do Olho d'Água, você curtindo o forró também na Cabeça do Boi, São Lourenço. É, Capivara 1 e 2, todo mundo ligado. Falar em Capivara, deixa eu abraçar meu amigo Rodrigo. Rodrigo, Analdo, sua esposa, os filhos estão sempre ligados no Só Forró, né? E a gente manda aquele abração. Desejando aí uma ótima semana na sintonia do Arrochando no Forró. Vamos que vamos, tem forró? Tem forró no seu radinho. Mari Fernandes, aqui na programação, aumente o volume.

0: Eita, meu povo!
1: Quando for cantar, tocar o show, se lembra de Luiz Gonzaga. 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

vocês que faz aqui Criatos Zé da Alencar, também um abraço Toca do Vale, e vocês

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1: Hora certa agora em Parambu, 16:59.
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Vamos nós arrochando nós 5 horas, 12 minutos. Dali, dali, dali do Rei Vaqueiro aqui do Sol Forró. Me dói, conte do forró. Tocamos também aí pra você A Morte do Vaqueiro, Boiadeiro, Cigarro de Palha, Rei do Baralho, Hora do Adeus com Toca do Vale. Você já me esqueceu, Louco, Louco, lá da Mário Fernandes. Até 5h30, tô por aqui.

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Sol lá de Poço Cercado, Gavião, Tamboril, alô, alô, Inácio Loyola em Tamboril, ligado no Sol Forró. 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

5h15, vamos embora trazer mais forró. Manda um abraço aí pros meninos lá no Monte Sion, lá na oficina Dois Irmãos. Um grande abraço pra vocês, muito obrigado pela sintonia. Solteirões do forró.

0: corno, né? Todo mundo tem um amigo corno, né, Zé? Eu, pelo menos, tenho vários. E vários amigos me têm. Eita! Falar nisso, com essa chuva, hein? Pessoal tudo acuado por aqui, Ave Maria. Essa ventania.
1: Não vai com cachaça, né, Zé?
0: Só. Pensando no chifre dele.
1: Ô, Zé.
0: Bora, Calcanha! Fala, baleia!
1: Que foi esse?
0: É solteirão do forró, baleia! Aí eu digo assim pra alegrada dançar e esquentar. Puxa, coxa!

0: Maria Júnior.
1: Eita, bicho poderoso!
2: É isso aí, 5h30, tô indo embora. Forró, mega amor, pode ficar com ela. Tocamos também Iude, gado de festa, forró laços de mel. Onde você está? Solteirões do forró, dá-lhe cachaça aqui na programação. Muito obrigado a todos pela sintonia e audiência. Amanhã, outro dia, eu vou estar aqui novamente, se Deus quiser, 16h, para comandar o Só Forró com você, tá bom? Vem aí, Violas Meu Brasil, depois tem o Vale Momento Evangélico e, com a permissão de Deus, amanhã a gente tem esse novo encontro aqui no rádio, tá bom? Que Deus os abençoe, nos dê um bom restante de dia, uma noite muito abençoada, de um sono tranquilo. Amanhã é uma manhã maravilhosa e à tarde estarei aqui novamente.

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2: Gente boa! Estamos em outubro, sala de prosa, menina. Pensa numa conversa boa.
3: Boa. Boa com força. Aliás, o que eu recebo de gente falando assim, ó, dá um abraço, pastor Jeremias, eu acompanho sala de prosa, eu gosto de sala de prosa, é uma benção na minha vida, é uma coisa exponencial.
2: Ô, mestre, e assim é. Toda vez que eu venho pra cá, diz assim, dá um abraço, pastor Hernandes. Dá um abraço, pastor Hernandes. E, ô gente boa, o melhor da sala de prosa é o que você não sabe. É o que eles não gravam. Hoje vamos falar sobre as crianças, beleza? Espera aí, hein? Defenda nossas crianças. Que frase, hein, mestre?
3: É. Essa é uma frase forte.
2: E boa.
3: E boa e necessária.
2: Eu lembrei, mestre, não sei como hino que tem que fala assim, é forte e boa. Eu lembrei agora. E necessária.
3: E necessária. Porque as nossas crianças estão hoje ameaçadas. O mundo hoje é hostil à criança.
2: Ao redor da família... Há movimentos.
3: E essa hostilidade, pastor, não é uma hostilidade física, de agressão física, mas de uma agressão mental.
2: Mental.
3: É.
2: Ela chega a ser física também, né, mestre?
3: Às vezes.
2: Porque o pedófilo está aí, mamãe e papai vigia.
3: É, é. Mas essa questão de, sobretudo em algumas escolas, onde se estabelece, por exemplo, a ideologia de gênero, ou às vezes não está oficialmente estabelecido, mas está implicitamente, porque o professor, a professora acredita nisso e vai passando sutilmente essas ideias, trágico, trágico.
2: Papai e mamãe, vou lembrar para você, papai e mamãe, Salmo 78 diz assim, o que ouvimos e aprendemos, o que nos contaram nossos pais. Então, uma pausa. Seu pai não pode ter te contado, mas seu pai, dono da palavra, está te ensinando. Não encubra seus filhos. Eu gosto dessa frase aqui, ó. Mais, né? Pausa, né, mestre? É. Ninguém tem autoridade para dizer que esse versículo é melhor do que o outro.
3: Uhum.
2: Que é a palavra de Deus, é a palavra de Deus.
3: Pronto.
2: Não encobriremos a seus filhos. Contaremos à vindoura geração os louvores do Senhor e o seu poder e as maravilhas que fez. Então vamos começar aqui, mestre. Há pais que precisam acordar para essa realidade. Pais que congregam igrejas, pais que se dizem cristãos, precisam acordar. Uma martelada sobre isso.
3: Eu acho que os pais precisam passar para os filhos não apenas o ensinamento de um texto que é preciso memorizar, entender, guardar, mas precisam também contar para os filhos que este Deus é real, e é real na sua vida, na sua história, contar o que Deus fez. Porque não basta para nós, como pais, vivermos da experiência dos outros.
2: Claro.
3: Nós temos que ter as nossas experiências da providência de Deus, de resposta de oração, de milagres de cura, ou de um problema familiar parecia insanável, insolúvel, e de repente a providência de Deus chegou e abriu uma porta, abriu um caminho. Os filhos precisam saber isso, que esta fé não é a fé de segunda mão, mas de uma experiência verdadeira, pessoal, com o Deus Todo-Poderoso.
2: Então, papai e mamãe, viva com seus filhos e viva dentro do seu lar como aquela pessoa temente a Deus, que quando seus filhos falarem assim, eu vou pedir alguém para orar por mim, ele lembra de você. Meu pai vai orar, minha mãe vai orar.
3: Pastor Jeremias, nós demos o título Defenda as Crianças, as nossas crianças. Quais são os riscos, na sua visão, que as nossas crianças estão sofrendo hoje?
2: Hoje. O primeiro delas é que precisa falar com a criança que ela precisa nascer de novo. Pais investem para ensinar, aprender inglês, balé, natação,
3: etc.
2: Mas a ênfase sobre nascer de novo, render a Cristo, acho que esse é um perigo que está rondando muito, porque pais e mães levam à igreja. Aí quando dá 12 anos, 13 anos, 14 anos, que o menino não quer mais, o pai entrega. Então o primeiro perigo é você não pregar para seu filho. Outras pessoas estão pregando outras coisas. Eles estão pregando o ateísmo, pregando que a Bíblia é mentira, de diferentes maneiras, estão pregando ludicamente.
3: Uhum.
2: Então pai e mãe, esse é um perigo, que a fé não caia no coração dos seus filhos por você mesmo. Não investir sobre isso. A outra coisa, mestre, é que em muitas igrejas, a escola bíblica de crianças virou a hora da diversão.
3: Entretenimento.
2: Da salinha.
3: Do filminho.
2: E não do estudo da palavra, da brincadeira. Não estuda a palavra. Esses dias, menino, quase que eu tive assim um ciricutico, sabe? Porque eu estava dando oportunidade de testemunho lá na oitava e um menino falou comigo. Eu perguntei, por que você está na oitava? Por que você está na oitava? Por que você está na oitava? Aí o menino falou, eu quero falar. O menino de 8 anos. Falei, vem cá. É. Ele falou, porque o suco daqui é bom. Mas esse é um menino que tem memorizado a Bíblia, um menino que tem dado assim, quando você pede aquele menino para orar, você fica muito emocionado. Mas ele falou com seus 8 anos, eu só fiquei aqui porque
3: mas
2: eu
3: isso
2: suco
3: é um ponto
2: aqui.
3: Importante. Isso é uma coisa importante também, né? Porque
2: acolhimento,
3: valorização. Então as crianças correm risco dentro de casa, correm risco dentro da igreja por não ter um ensinamento saudável. Nas escolas, quais são
2: as riscos? Escolas, as escolas, o ensino da escola está focado no ateísmo, regra geral. Deus não existe, Jesus é uma mentira. E aí vem também o ensino sobre a sexualidade. Você não nasceu homem nem mulher. Esses dias vem entrevista que diz assim, com 3 anos tem que deixar a criança decidir se ela é homem ou mulher. Aí o cara perguntou assim, no pulo do gato. Ah, então, por exemplo, se um menino de 8 anos, ele pegar uma arma e matar uma pessoa, ele tem que ser preso e condenado. Não, ele não tem capacidade de escolha. Aquilo foi um momento. Aí ele disse, ah, então, com 3 anos, ele tem capacidade de escolher se ele é homem ou mulher. Então, essa mensagem escancarada e subliminar para detonar a família, para detonar o caráter, para detonar valores.
3: Bom, nós estamos no Brasil diante de um cenário preocupante, né?
2: Globalizante, né, mestre?
3: Globalizante.
2: Também.
3: E também, vamos dizer, se tiver segundo turno, vai ter definição aí para governador, para presidente. A igreja deveria ou poderia apoiar, por exemplo, um candidato, seja ele de que natureza for, que defende essas ideias?
2: Ô, gente boa, é igual falar o seguinte, aqui tem veneno nessa água, dá para o seu menino tomar? Aqui não tem veneno, mas nessa tem. Então, ó, pega essa aqui e toma. Não é possível. Um cristão não pode apoiar, minha opinião, mestre, alguém que tem respeito à sua família, não pode apoiar algumas coisas que são declaradamente antibíblicas.
3: Uhum.
2: Não há perfeição, todos nós tropeçamos em alguma coisa.
3: É.
2: Agora, declaradamente, eu leio aqui e está ensinando o contrário daqui, eu digo cristão e falo assim, eu apoio o que é contra. Aí não dá, Zé.
3: Então, esse tipo de situação, de fato, constitui um perigo para as crianças.
2: Não, o perigo vem grande, porque a gente precisa ter no país leis que protegem a sociedade.
3: Uhum.
2: Mas muitas vezes o professor, a professora na sala de aula, ele é contra o que a lei definiu. E ele quer ensinar, nós fomos surpreendidos aqui no Brasil com um professor que levou as crianças para ver um homem pelado e tocar no órgão sexual deles para ele perceber.
3: Brasil todo viu isso.
2: Brasil todo viu isso. Então presta atenção, mesmo que você precisa ter leis para proteger a sociedade.
3: Mas veja bem, há um outro conceito hoje de Estado, dentro dessa ideia aí do marxismo cultural, de que eu preciso destruir esta família tradicional, dentro do conceito judaico-cristão, para que o Estado, quase que divinizado, controle tudo. Então, nós como cristãos precisamos estar atentos a essa agenda, para a gente não ser inocente útil e não apoiar aquilo que vai lá na frente destruir, ou até aqui mesmo já, aquilo que nós cremos e defendemos.
2: Então, gente boa, tem que ter, há uma reação ampla. Primeira reação do pai e da mãe. O pai e a mãe têm aí quantos anos para ajudar seu filho?
3: Poucos anos.
2: Poucos anos.
3: Poucos anos.
2: Ó, você é avô. Como é que chama seu neto?
3: Bento.
2: Bento. Quando o Bento nasceu, o Bento não sabia que ele era avô dele.
3: Hoje já sabe.
2: Por quê? Porque você foi falando, seu filho foi falando, sua nora foi falando, é vovô Hernandes. Hernandes é muito grande para o menino aprender.
3: Ele me chama de vovô Igreja.
2: Vovô Igreja.
3: É
2: vovô Igreja.
3: Não sei porquê, mas...
2: É, a minha netinha, filha do Ciro, Giovana, tem 2 anos, ela chama Claudinha de Gogó.
3: Gogó.
2: Não é vovó. Então, ela me chama vovô Gerê.
3: Oh,
2: é. Aí, então, mas ela só sabe que eu sou avô porque a gente repete. Pais, comecem a pregar para seus filhos no ventre. Eu gostei demais, mestre, de um casal que ensinou para sua filha, ela está fazendo 2 anos. Toda hora que terminar uma oração, em qualquer lugar, o pai e a mãe ensinou que quando termina a oração, ela levanta a mão e fala, Jesus é maravilhoso. Vai pondo na mente, no coração, enquanto a gente ora. Então tem que proteger dentro de casa, tem que olhar a escola, o pai tem que ir à escola, a mãe tem que olhar a escola, tem que ver os cadernos, os livros, olhar a escola bíblica, investir para seus filhos ir em retiros. O pai e mãe, nenhuma criança vai à escola bíblica se o pai e a mãe não levar.
3: É isso aí.
2: Precisamos eleger deputados, senadores, os que definem, governadores, presidente, que nos ajudam a proteger os valores que sabemos que são reais.
3: Muito bem.
2: E nós não podemos ter medo de falar, gente, pô. Senão a mordaça, ó. Defenda as crianças.
3: Isso aí.
2: Ora, mestre.
3: Ora. Deus amado, nós amamos a família, nós amamos a vida.
2: Amém.
3: E nós queremos agir de acordo com o ensinamento que tem sido o fundamento estrutural da família, da igreja, da sociedade ao longo dos séculos. Então te pedimos que tu nos dês discernimento e que tu nos dês coragem para não nos conformarmos com esta cultura secularizada.
2: Amém, Senhor.
3: Mas, ó Deus, que a nossa vida, nossa casa, nossa família seja governada pelos preceitos da tua palavra.
2: Amém, Senhor.
3: Abençoa cada pai, cada mãe, cada avô, cada avó que está agora nos assistindo.
2: Amém, Senhor.
3: Para que saiam em defesa de seus filhos e seus netos.
2: Amém, Senhor.
3: Para que vejamos uma geração saudável.
2: Amém.
3: Que possa crescer saudavelmente para a glória do teu nome.
2: Amém.
3: Em nome de Jesus. Amém.
2: Amém.
3: Amém.
2: Sala de prosa, menino. A 8ª Igreja Presbiteriana em Belo Horizonte é uma das patrocinadoras dessa blessing.
3: É verdade.
2: E a outra?
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3: Ao Senhor.
2: Amém?
3: Um abraço, gente boa.

0: homem que confia no Senhor e cuja esperança é o Senhor. Ele é como a árvore plantada junto às águas, que estende as suas raízes para o ribeiro e não receia quando vem o calor, mas a sua folha fica verde e no ano de sequidão não se perturba nem deixa de dar fruto. Enganoso é o coração mais do que todas as coisas e desesperadamente corrupto. Quem o conhecerá? Eu, o Senhor, esquadrinho o coração e provo os pensamentos, e isto para dar a cada um segundo o seu proceder, segundo o fruto das suas ações. Iniciamos aqui com a leitura em Jeremias 17, os versículos 7 ao 10.
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presbítero Paulo Torquato, na técnica de som, nosso querido Farinha. Bom, vamos poder dizer que até aqui nos ajudou o Senhor, e ao Senhor seja a honra, a glória e o louvor pelos séculos.

pedido a Deus em Cristo Jesus é que Ele abençoe a sua vida, abençoe o seu lar, abençoe aos amados ouvintes, todos que estão na sintonia do programa.

história, né? A história continua. Na voz aqui de Gerson Fino. Vamos ouvir toda essa canção e vai aí para todos.

0: belíssima canção, né? O clássico. Que canção, né? Já de muitos anos, mas sempre, podemos dizer, sempre atual. Dedicamos ao presbítero Gil, da sua família, meu querido e amado irmão. Esteve com a manhã dele ali em Tauá. Deus abençoe, meu irmão. Sua mãe, a nossa querida Érica, seus filhos, seus irmãos, todos os familiares de sangue. Boa noite, meu querido Rosimário e a irmãzinha Wanda. Não perdem um só programa. A exemplo da minha querida Onélia, que Deus abençoe sua vida, seu lar, minha irmã. Toda a sua família. Eu louvarei,
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0: Boa noite, minha querida irmã Maurícia. Graça e paz para minha amada, para toda a família. A minha querida Cleonide, família. Não esquecendo aí o diácono Márcio aí no Monte Sion. Boa noite, minha querida dos santos. Que Deus lhe conceda muita saúde e paz. Boa noite, minha querida Maria Dior. Que Deus muito abençoe a vida da minha querida e amada irmã. Felícia, nosso querido Manuel, fiquei de mandar um alô para eles hoje e que Deus abençoe todos vocês aí no São Cipriano, não esquecendo a Edilene e os demais da sua família. Boa noite, missionária Taíde, que escola dominical ontem, né, ali foi uma bênção, onde foi tratado de um tema sobre a aliança de Deus com o seu povo. E ontem à noite também ele fez menção desta aliança. E o nosso Deus, ele não é homem para que minta. E verdadeiramente Deus fez essa promessa e ela se cumpre.
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0: E lembrar, meus queridos e amados, hoje à noite haverá reunião departamental. As irmãs da nossa igreja estarão indo ali para o ponto de pregação da Queimada Grande. É o momento, é um encontro das amadas, das senhoras, e você aí da Queimada Grande, Recreio, Bairro Beleza, estão sendo convidadas para se fazer presente ali no ponto de pregação às 19 horas. Queridos e nós, os homens da UPH, teremos reunião de oração, importante também a sua presença. Presidente do nosso departamento, Diácono Antônio Carlos, convida todos os homens para mais uma reunião de oração.

0: participação do ouvinte através de um áudio.
1: Boa noite, irmão Paulo. Boa noite aos ouvintes do programa Vale Momento Evangélico. Boa noite ao Farias. É, irmão Paulo, eu gostaria de ouvir o louvor Mais de Ti, com Aurelino Dourado. E ofereço para todos os ouvintes que estão na escuta do programa. E não vou citar nomes hoje, viu? Mas que Deus abençoe a todos.
0: Aí o meu abraço, meu boa noite para a irmãzinha Corrinha, ali na Queimada Grande. Já se preparando, irmã, para ir para a reunião departamental. Eu sei que será uma bênção.
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0: Boa noite, minha querida Lúcia, lá em São Paulo. Minha querida irmãzinha Ineus e Otávio estão na sintonia. Graça e paz para vocês. Meu boa noite, meu querido Rodrigo, Analdine, os filhos ali no bairro Beleza. Meu boa noite, minha querida irmã Neném. A irmã Neném sempre na sintonia também do programa. A exemplo da minha querida irmã Elcina. Graça e paz para vida e o lar de vocês.
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0: É uma canção que tínhamos separado aqui, a canção Vitorioso És. Vai para Shirley, para o nosso querido Antônio, para a maninha da Shirley e para a preciosinha da Maria Osá. Vamos lá, Vitorioso És, na voz de Gabriel Guedes.

olhe o que disse, né, o próprio Senhor Jesus. Eu acho importante nós observarmos o que a palavra de Deus, é claro, nos diz. Aconteceu aqui a exclamação de uma mulher. Diz aqui, ora, aconteceu que ao dizer Jesus estas palavras, uma mulher que estava entre a multidão, observe aqui, Faria, para você ver, ó, exclamou e disse: bem-aventurada é aquela que te concebeu e os seios que te amamentaram. Aí veja a resposta de Jesus. Ele, porém, respondeu: antes bem-aventurados são os que ouvem a palavra de Deus e os guardam, né? Quer dizer, praticam essa palavra de Deus. Então a Jesus toda honra, toda glória e todo o nosso louvor. E lembrar que logo mais às 19 horas haverá reunião departamental ali no ponto de pregação da Queimada Grande. Aqui na igreja, a reunião de oração da nosso PH, todos são convidados. Tem um pedido aí da nossa querida irmã Corrinha. Qual é o título da canção? Aurelina Dourado, Mais de Ti. Então vamos ouvir essa canção, pedido da nossa querida irmã Corrinha.

8h32, meu abraço, meu boa noite, presbítero Valdelício, a irmãzinha Doura, o Vanderlei, que Deus abençoe toda esta amada família. Meu boa noite, Eliane, lá na Serra do Cipó, né? Que Deus abençoe toda a família também. Meu abraço, meu boa noite, Tico, a Quinha, Wesley, a Luana, o nosso querido Alan e a preciosidadezinha desta família. Deus abençoe

0: Zefinha, meu boa noite, Sérgio e a minha querida Thelma. Meu boa noite, minha querida Chaguinha. A gente tem lembrado de orar por seu favor. Deus é fiel, Deus está no comando, está no controle de tudo. E a vida da minha querida e amada, né, está nas mãos de Deus, nas melhores mãos. E cremos no que Deus vai fazer para com a vida da minha querida e amada Chaguinha.
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0: Boa noite, Joaquim Luiz e Francileide. A gente já deu uma passada em vários lugares. Não podia esquecer ali o bairro Brasília, né? Deus abençoe meu querido Joaquim e família. Nosso amado irmão Valmir. Meu boa noite, meu querido Naldin. Seus pais, seus irmãos, seus filhos, netos. Que Deus abençoe toda a família, Naldin.
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0: E vamos ouvir essa canção aí, Marcas da Vida, na voz do pastor Lucas.

uma grande família. Quantos filhos? 16 filhos. Casou-se novo, não é verdade? Construiu essa grande família junto com a nossa querida Teresa. Ela ainda está no nosso meio, está conosco e fez 86 anos de idade. E me faz lembrar algo, Vanessa. A família, ela deve viver unida. A família tem que ter o respeito um para com o outro. A família, ela tem que estimar, valorizar a pessoa, a outra pessoa. Imagine um só sangue em discórdia, em desunião, em desafeto. Você falando, e mostrando aqui fotos antigas, nós temos que estar nos momentos de celebração com a nossa família, nos momentos de dor com a nossa família. Nós temos que estar realmente de mão dadas para com os nossos familiares. Hoje pela manhã, eu ali com a minha amada e até conversando com ela ontem, às vezes o casal, às vezes por uma coisinha de nada, às vezes se desentende, não é verdade? E a gente tem que ir aprendendo a conviver. A gente tem que relevar muitas coisas, Farias. A mulher, ela se torna assim, não a gente dizer que a mulher, ela não tem a sua capacidade, é claro que tem. Ela tem as suas funções, mas a mulher é mais sensível. Isso a gente sabe biblicamente, não querendo, é claro, desfazer jamais da mulher. Então o homem tem que ser cordial, o homem tem que ser amável, o homem tem que valorizar tanto, Farias. Imagine você na luta, na lida, na batalha, lembrando aqui da sua mãinha, ela tendo que cuidar de tantos filhos, às vezes na ausência de um patriarca da família. É fácil? Não é fácil, meu irmão. Aí imagine o homem não valorizar, um filho não valorizar seus pais, os irmãos não ter afeto, comunhão com o outro. É algo para a gente pensar, não é, Farias? Tiver de pedir o perdão hoje, peça hoje. Meu irmão, e aí, como é que você está? Porque muitos vivem aí se degladiando. E eu observando esse texto aqui também, melhor é um prato de hortaliça onde há amor do que o boi gordo acompanhado de ódio. Às vezes tem família que é só querendo passar por cima um do outro, por causa às vezes de uma riqueza que tem alguma coisa, de uma herança. Meus queridos, o que é que nós vamos levar dessa terra aqui, desse mundo aqui, Farias? Que tem que prevalecer o amor. É você valorizar o seu próximo, estimar mesmo e fazer o que puder por ele enquanto nós estamos aqui vivos. Fica essa reflexão para mim. E até eu dizendo hoje para minha amada, eu vou tratar mais ainda na palma da mão. Por quê? Porque eu sei que ela merece. Eu sei que ela merece. Ela precisa do meu apoio, de eu estar ali ao lado dela, de eu ser um leal companheiro, de eu valorizar, de eu estimar, de eu apreciar mesmo. Porque imagine uma pessoa que se vai lá, tira da casa, pede em casamento, da casa dos pais, onde foi tão bem tratada, e às vezes a pessoa destratar uma pessoa. A gente quer isso para uma filha da gente? A gente quer isso para um filho da gente? A gente não quer. Então não pode fazer nada de mal. Não vamos fazer para com a nossa esposa, para com os membros da nossa família. Meus queridos, o amor é melhor que a riqueza. É o título dessa reflexão. O que faz uma pessoa feliz não é o requintado cardápio sobre a mesa, mas o sentimento de amor no coração daqueles que se assentam

ao redor da mesa. Imagine ali, comendo um feijãozinho, né, Dedé? Aqui o Dedé tá ouvindo, um baiãozinho. Nem que seja com queijinho ali, ou com ovo, qualquer, uma misturazinha. O mesmo que não tenha, seja uma farinhazinha. Mas que haja amor. Isso não é importante? É claro que é importante. Olhe, diz mais, o amor enaltece a virtude do próximo. Isso a gente tem que fazer, né? E também vai dizer que poderíamos ter sobre a mesa pratos, às vezes até de porcelana, talheres de prata, guardanapos de seda e finas iguarias. Contudo, se o sentimento que nos congrega não é o amor, todo este aparato perde o valor e significado. Se não houver amor naquilo que a gente faz, não tem futuro nenhum, não é verdade? Meus queridos, o amor é melhor tempero e produz o melhor ambiente. O amor transforma o ambiente e também o próprio cardápio. O ódio, né? Ao contrário, tira a paz e também o paladar. O ódio rouba a alegria e o apetite. E onde há ódio, não há comunhão. E onde não há comunhão, a carne da melhor qualidade não tem sabor algum. Como tem sido o seu viver diário? Como tem sido? Como está a sua casa, a sua família? Meus queridos e amados, nossa família não precisa tanto de mais conforto. Precisa de mais amor. Não precisamos tanto de casas mais belas e mesas mais fartas. Precisamos de mais comunhão dentro de casa e ao redor da mesa. É melhor um prato de hortaliça onde reina o amor do que comer o melhor churrasco com a alma amargurada. Esta reflexão vem para todos nós. Meus queridos, as pessoas mais felizes não são aquelas que têm mais coisas em casas, mas aquelas que têm mais amor no coração. É isso, Farias, que eu desejo para você, para o seu lar, né? Para o meu lar, para o lar de todos aqueles que estão a ouvir o programa. Que Deus abençoe o seu lar. Ame, valorize, estime a sua família. Porque, meus amados, o amor transforma um casebre num palacete e um prato de hortaliças num cardápio sofisticado. O amor faz florescer o deserto da pobreza, transformando-o num belo jardim. E há uma canção que diz, canção de número 102. Eu vou só ler aqui. E olha que é bonito, é linda a letra dessa canção, em que diz o céu com Cristo. Diz: depois que Cristo me salvou, em céu mundo se tornou. Até no meio do sofrer eu tenho paz no meu viver. E a última estrofe diz: bem pouco importa eu habitar em alto monte à beira-mar, em casa ou gruta, boa ou ruim, é céu ali com Cristo em mim. Que Jesus reine no seu, na sua alma, no seio da sua família. Há uma canção, Farias, na voz da Eixla, Casa de Bênção. Procura essa canção aí. E eu quero dedicar essa canção a todos os lares. E que nós façamos do nosso lar um pedacinho do céu. Que hoje seja uma noite de reconciliação, uma noite de pedido de perdão, dizer se houve alguma coisa, se algo aconteceu, se teve algum desentendimento, mas que seja noite de pedir o perdão, tá certo? Fica esta reflexão para todos nós, porque se eu não estiver bem no meu lar,
onde é que eu vou estar bem? Eu não posso viver de aparências. Eu não posso ser hipócrita. E há muitas pessoas que as fotos são as mais bonitas. As fotos são as mais bonitas. Eu acho que até se o Farinha der uma olhadinha, olhe bem aí, Farias, no meu zap aí, pelo seu celular. Olhe bem no meu zap. Olhe o presente que Deus me deu. E eu tenho o maior prazer de colocar aí no perfil. Tá aí a minha pessoa, da minha esposa, meus três filhos, a minha nora e o meu netinho. Então, se eu não amar e valorizar esse presente que Deus me deu, aí eu vou estar desonrando a Deus. Que Deus abençoe o meu lar, Farias. Que Deus abençoe o seu lar, um lar, filhos tão bonitos. Sua norinha que veio como filha também. Que Deus abençoe sua mãe, todos os seus familiares e todos os lares de todos os amados ouvintes que estão nessa sintonia. Lembre-me aqui da Shirley. Como ficou bonito o seu lar, viu, Shirley? Com esse presente que Papai do Céu te deu. Vamos ouvir Casa de Bênção. E fica também a canção Galileu. Quero dedicar a canção Galileu para minha querida Maria. Ali a Mariazinha, ali no Serrote. Vai para ela, Maria Leite, o nosso querido Manuel Leite. Vai para toda a família também, tá certo? Que Deus abençoe, em nome de Jesus.

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